0: de medicamentos, vacinas, equipamentos de diagnóstico e ingredientes farmacêuticos que abastecem o Sistema Único de Saúde. O ministro da Saúde, Alexandre Padilha, disse que a estratégia quer fortalecer laboratórios públicos e ampliar o acesso da população a tecnologias estratégicas de saúde.
1: Preparar o Brasil cada vez mais para respostas em emergência em saúde, dar uma previsibilidade importante para as empresas privadas investirem, dar uma outra dimensão para o que é o setor da saúde, tanto naquilo que é os compromissos de garantir o atendimento à nossa população, quanto da saúde, quanto setor econômico.
0: A lei prevê medidas para incentivar a produção nacional de insumos e fortalecer cadeias produtivas internas, com o objetivo de ampliar a capacidade nacional de resposta em situações de crise, como destacou o ministro do Desenvolvimento, Indústria, Comércio e Serviços, Márcio Elias.
2: A pandemia mostrou isso para o mundo, a indesejável dependência de um continente ou de alguns países do fornecimento do que é essencial na área da saúde. Acho que a sanção do nosso PL 2583 hoje retoma essa tradição do país, do Brasil, na vanguarda do desenvolvimento do complexo econômico e industrial da saúde.
0: A estratégia também prevê mecanismos para a transferência de tecnologia entre instituições privadas e laboratórios públicos. Entre os projetos previstos estão o desenvolvimento de insulina glargina com produção integral no Brasil e de uma vacina contra o vírus sincicial respiratório associado a casos de bronquiolite. Reportagem Márcia Fernandes.
3: Empresas de revenda de ingressos devem ser transparentes com o consumidor sobre o seu papel.
4: Caso isso não aconteça, elas podem ser alvo de medidas cautelares, entre outras determinações.
3: É o que vamos ouvir agora na reportagem de Gabriela Noronha.
5: Quando você vai comprar um ingresso para um show ou teatro, por exemplo, pode acabar recorrendo a páginas na internet que fazem a revenda desses tickets. Mas essas plataformas precisam respeitar os direitos do consumidor. Se isso não ocorrer, ficam sujeitas a medidas cautelares do governo. É o caso de uma empresa que começou a ser investigada nesta segunda-feira por falta de transparência e insuficiência de informações essenciais ao consumidor, como detalhou Ricardo Morishita, secretário nacional do Consumidor.
6: Muita gente acaba contratando, mas não sabe que se trata de um mercado secundário. E claro, tudo isso leva a uma potencial indução do consumidor ao erro, a acreditar que está adquirindo o ingresso pelo canal oficial. Acho que isso é ruim para todos. É importante que o consumidor saiba, não seja enganado, não possa ser induzido a erro, garantir a informação e depois a própria boa-fé.
5: Como medida cautelar, a Senacom determinou que a plataforma passe a indicar de forma clara e destacada ao longo de todo o processo da venda que não constitui um canal oficial de venda dos eventos, que os ingressos são ofertados por terceiros e que podem ser vendidos por preços superiores aos dos canais oficiais. Em caso de não cumprimento da medida, a empresa poderá ser multada em R$100 mil por dia. Vitor Oliveira Fernandes, secretário nacional de Direitos Digitais, mencionou outras possíveis fraudes que fazem parte da investigação.
7: Uma outra preocupação que também surge nesses monitoramentos de mercado é o uso cada vez maior de robôs que funcionam verdadeiramente como cambistas digitais. Robôs que conseguem adicionar ingressos ao carrinho em milissegundos, que conseguem ocupar posições melhores nas filas dos ingressos e que conseguem até fazer o check-out automatizado em tempo bastante rápido, de modo que o consumidor se torna dependente desse mercado secundário.
5: Lembrando que há PROCONs em todos os estados do país para a proteção e defesa dos direitos do consumidor. Além disso, é possível utilizar a plataforma consumidor.gov.br para registrar denúncias e reclamações. Reportagem Gabriela Noronha.
4: E durante a Copa do Mundo da FIFA 2026, o Ministério da Justiça e Segurança Pública participou da Operação Cartão Vermelho, realizada simultaneamente em 9 países.
3: A ação foi coordenada pelo Departamento de Justiça e pela Agência de Investigações de Segurança Interna dos Estados Unidos para combater a pirataria digital e física.
4: No Brasil, a atuação com foco no ambiente digital resultou no bloqueio de 309 domínios domínios e 109 endereços de IP utilizados na transmissão ilegal de sinais de TV e streaming.
3: A operação teve como objetivo combater redes criminosas envolvidas que lucram ilegalmente com a venda de produtos físicos piratas, como camisetas de seleções, álbuns de figurinhas e artigos esportivos falsificados, e também com a retransmissão digital não autorizada dos jogos do Mundial.
4: O pagamento do Bolsa Família começou hoje aos beneficiários do programa.
3: Em cidades onde foi decretada a situação de emergência ou calamidade pública pelo governo federal, o recurso foi unificado.
8: Começou nesta segunda-feira, dia 20, o pagamento do Bolsa Família referente ao mês de julho. Os depósitos seguem um calendário escalonado, conforme último dígito do número de identificação social, o NIS. Neste mês, o benefício tem valor médio de R$ 679,19. Para receber o auxílio, é preciso atender aos critérios do programa, manter o cadastro único atualizado e cumprir as exigências nas áreas de saúde e educação, como frequência escolar, vacinação em dia e acompanhamento pré-natal, quando necessário. Os beneficiários podem movimentar o dinheiro de forma digital pelo aplicativo Caixa Tem, utilizados na função débito com cartão do programa ou sacados em terminais de autoatendimento da Caixa, casas lotéricas e correspondentes Caixa Aqui. Já as famílias que vivem em municípios com situação de emergência ou calamidade pública reconhecida pelo governo federal recebem um benefício nesta segunda-feira sem seguir o calendário do NIS. A medida beneficia moradores de cidades do Amazonas, Roraima, Paraná, Sergipe, Paraíba e Rio Grande do Norte, afetadas por eventos como estiagem e enchentes. Thaisa Vitória para a Voz do Brasil.
4: E estão abertas as inscrições para o Prêmio Brasil que Alimenta até o dia 31 de julho.
3: A iniciativa vai reconhecer 40 ações desenvolvidas por organizações da sociedade civil para o combate à fome.
4: Podem participar organizações que estejam em funcionamento há pelo menos 3 anos e mantenham iniciativas em andamento.
3: O valor total da premiação é de R$ 700 mil, distribuídos entre as 20 melhores iniciativas.
4: O edital com as informações está disponível em gov.br/mds.
3: As mulheres têm agora um novo aliado na luta contra a violência, um chatbot do Ligue 180.
4: É um robô atendente que vai trazer prontamente informações sobre os direitos das mulheres, legislação e serviços da rede de atendimento.
3: A ferramenta de inteligência artificial vai fazer uma curadoria diária da base de informações utilizadas pelas atendentes da Central de Atendimento à Mulher.
4: Mas o atendimento humanizado, em que as vítimas podem conversar diretamente com uma pessoa, vai seguir. E nós conversamos sobre isso com a secretária nacional de enfrentamento à violência contra as mulheres, Estela Bezerra. Acompanhe. Secretária Estela, bem-vinda à Voz do Brasil. Vamos começar falando desse novo chatbot do Ligue 180. Como é que ele funciona? O que que ele oferece de novo para as mulheres?
9: Olha, o chatbot, primeiro, prazer estar aqui, uma saudação a todo mundo que está nos ouvindo, nos assistindo. O chatbot, ele é mais uma tecnologia, ela é desenvolvido muito pelo campo do mercado, mas a tecnologia também pode servir à cidadania, né? Então, o que nós estamos colocando é mais um meio de acesso para que as mulheres em situação de violência, elas possam acionar a Central 180, seja para pedir uma informação ou seja para que ela tenha uma acolhida rapidamente sobre a situação de violência que ela está vivenciando. A violência contra as mulheres, ela tem várias tipologias. O Brasil ainda não tem uma imersão e uma compreensão dessas várias tipologias, mas elas oprimem mulheres em todo o território. E aí o chatbot, inclusive, dialoga com a juventude e traz mais uma opção, mas ela não tira a humanização do serviço nem do atendimento.
10: Quer dizer que com um robô, o atendimento humano também segue, né? As mulheres ainda conseguem atendimento humanizado ligando para o número 180.
9: O chatbot, ele pode estar assentado numa inteligência artificial, mas ele também pode estar nos princípios do atendimento. E nesse caso, ele está nos princípios do atendimento. Não há uso de inteligência artificial. Depois que se tabula ali o tipo de demanda que é trazida, imediatamente você pode recorrer a um atendimento humanizado e aquela demanda vai ser acompanhada humanamente. Nós temos mais de 360 atendentes, 24 horas para fazer esse serviço.
4: Onde é que elas acessam o chatbot?
9: Olha, tanto pelo telefone como ela pode acessar pelo site da nossa página no Ministério das Mulheres. Nós temos todas as tecnologias que você pode recorrer. O 180 tem um grande painel. 22% das procuras no Ministério das Mulheres são justamente pelo 180.
10: E há também outras ferramentas, né? Como o WhatsApp, por exemplo, né? Como é que ele pode ser acessado por quem queira orientações ou mesmo ajuda?
9: Olha, o 180, ele já tinha o WhatsApp implementado. O WhatsApp é uma linha direta. Depois que a gente fazia o atendimento direto, humanizado, ainda se perguntava se você queria receber alguma informação pelo 180, né? Então, o WhatsApp não é uma ferramenta em que a gente acessa a qualquer mulher. A gente prioriza o sigilo da informação. Muitas vezes as mulheres podem receber ou tem o telefone monitorado e isso pode ser uma situação de risco, mas o WhatsApp do 180, ele fica disponível para qualquer mulher que liga para o 180 e ele também pode ser acessado através da nossa página com o íconezinho que dá disponibilidade ao 180.
4: Agora, as atendentes do Ligue 180, elas passam por uma qualificação, né, específica para prestar esse tipo de atendimento. O que está incluído na preparação delas?
9: Olha, desde a taxonomia, porque a gente tem violência, desde violência vicária, que recentemente foi reconhecida como uma tipologia própria de crime, até a violência patrimonial, a violência psicológica, são tipologias de violência que às vezes é difícil de você identificar. Muitas mulheres vão e se identificando que vivem aquele tipo de violência na medida em que alguém vai falando que aquilo é violência. Então, todas essas atendentes, elas são preparadas, qualificadas em compreender a legislação e compreender a manifestação desse tipo de violência. Elas também têm um aparo psicológico, porque é muito doloroso e é muito difícil você passar o dia inteiro ouvindo narrativas de violação de direitos e de violência. Então, elas têm uma retaguarda de psicologia, de atendentes, né? E fazem grupos de conversar sobre esse tema. E agora nós estamos inaugurando uma especialização para que elas tenham uma melhor qualificação, mas também um reconhecimento acadêmico de que elas são profissionais especializadas no atendimento às mulheres em situação de violência.
4: Só para a gente esclarecer, a senhora mencionou a violência vicária, que é um tipo novo, né? Um tipo penal novo, e aí muita gente provavelmente não conhece. Ela ocorre quando o companheiro agride familiares, né? Filhos, pais, para atingir a mulher, né?
9: O agressor praticante de violência doméstica, ele nunca só viola as mulheres, ele viola os filhos, ele agride a sogra, ele agride os cunhados, mas ele tem uma predileção pelos filhos. Os filhos é um modo, é um instrumento de ofender. Se você, às vezes, me der um tapa, o tapa dói, mas dói mais se você bater no meu filho. Isso é uma coisa muito concreta. E o pior caso que nós acompanhamos foi aquele caso de Thales Machado, aqui no estado de Goiás, onde ele executou os dois filhos e ainda construiu através, se suicidou, mas antes disto construiu a narrativa de que a ex-esposa ou a mãe das crianças é que era responsável por tudo aquilo, e ela, por conta disso, não conseguiu sequer acompanhar o velório dos filhos.
10: Secretária, o Ministério das Mulheres também apresentou recentemente em Salvador as diretrizes nacionais das Casas da Mulher Brasileira. O que que elas estabelecem sobre esse serviço?
9: A atualização das diretrizes era uma necessidade. A casa está fazendo 10 anos. A primeira casa foi inaugurada ali em 2015, né, no estado de Mato Grosso do Sul. Durante esses 10 anos, muita coisa mudou, inclusive de legislação. Nós temos muita tecnologia que avançaram durante essa década e era necessário fazer um alinhamento. Hoje temos 13 casas, uma projeção de mais casas. É natural que a política pública vá se expandindo por todo o território, e era necessário a atualização das diretrizes, porque a Casa da Mulher Brasileira, ela é o mais completo, mas ela é mais complexo serviço de uma política pública. Ela junta no mesmo espaço poderes como o poder executivo e o poder do sistema de justiça, judiciário. Lá funciona a vara de família, lá funciona o Ministério Público, mas também tem a Secretaria de Segurança Pública com a Delegacia Especializada da Mulher, o serviço psicossocial que atende lá dentro, tem também a possibilidade da mulher, por uma questão de risco, ficar acomodada num abrigamento temporário dentro dessa casa. Então, como são serviços complexos, de alta complexidade, com intersetorialidade e interinstitucionalidade, as diretrizes se atualizaram para que o serviço tenha mais azeitamento e seja muito mais eficiente, para que não haja nenhum erro de protocolo de serviços tão complexos.
4: Agora, secretária, acho que a pergunta mais importante da nossa entrevista é essa que vem agora. Uma mulher que esteja nos ouvindo e que se reconheça numa situação de violência, mas que tenha dificuldades em sair dessa situação, seja por motivos financeiros ou quaisquer outros, como é que ela pode começar a pedir ajuda? A gente falou aqui de Casa da Mulher Brasileira, de Ligue 180, mas por onde ela começa? Qual o primeiro passo?
9: Olha, geralmente uma mulher que vive em situação de violência, ela nega que vive em situação de violência. Essa negação vai de 3 a 10 anos. Se ela tem no ciclo de amizade dela e uma forma de impedir que a mulher recorra a alguém, um agressor que vive dentro de casa, que ameaça constantemente, ele inibe a relação dessa mulher com seus familiares e também com suas amigas. Essa é uma maneira de manter a mulher isolada. Então, o principal movimento que uma mulher precisa fazer quando ela está vítima de violência é procurar alguém da sua confiança, alguém que ame e respeite ela verdadeiramente, para ela poder compartilhar dessa situação que ela vive. Geralmente, o primeiro ciclo de apoio vem das amigas e da família. Quando você não encontra essa possibilidade, é preciso procurar ou a delegacia, ou o centro de referência da mulher, ou mesmo a Casa da Mulher Brasileira, que é um serviço de porta aberta. Geralmente, as mulheres só conseguem fazer esse movimento quando a violência já não ameaça mais só a vida dela, ameaça a vida dos filhos. Então, as mulheres conseguem fazer uma ruptura. Por isso que programas como esse, a gente falar do assunto, dizer que a violência acontece e que ela não é naturalizada e que ela pode ser rompida, é necessário. Muitas mulheres vivem em situação profunda de isolamento e não conseguem fazer a ruptura sozinha. Ninguém consegue fazer uma ruptura sozinha. Então, o primeiro movimento é uma mulher procurar alguém de sua confiança. O segundo movimento é procurar um serviço especializado. E se ela for a um serviço bancário, sendo oprimida por violência patrimonial, ela também deve pedir ajuda. Hoje, a Caixa Econômica tem um serviço para acolher mulheres nessa situação. Ou se ela for a um serviço de saúde, ela também pode pedir ajuda ao serviço de saúde para poder fazer a ruptura da violência. Sozinha ninguém consegue.
10: Muito bem, nós conversamos com Estela Bezerra, secretária nacional de enfrentamento à violência contra as mulheres. Muito obrigado, secretária, por sua entrevista aqui, a Voz do Brasil.
9: Eu que agradeço a vocês.
3: Conciliar os estudos e a maternidade é uma missão desafiadora para muitas mães que ocupam as universidades.
4: Mas nas cuidotecas, as mães podem deixar seus filhos na hora das aulas.
3: O serviço já é oferecido em universidades federais e agora está aberto para universidades públicas estaduais.
4: As interessadas têm até o dia 15 de setembro para se inscrever em edital do Ministério das Mulheres.
11: Um espaço público, seguro e gratuito, onde crianças de 3 a 12 anos de idade são acolhidas enquanto os responsáveis, principalmente as mães, estudam. Assim, é a Cuidoteca, serviço oferecido em universidades federais como a de Brasília. Na UNB, a iniciativa teve início no começo deste ano e atendeu 23 crianças no período noturno. Para o segundo semestre, 40 vagas serão oferecidas. A coordenadora pedagógica da Cuidoteca da UNB, Letícia Teles, falou sobre a receptividade do serviço.
12: A Cuidoteca promoveu ali um espaço onde a criança pode ser criança, porque eles podem realmente brincar, socializar. E as mães têm um feedback, assim, incrível.
11: Agora, o serviço de Cuidoteca será expandido para universidades estaduais. O edital aberto pelo Ministério das Mulheres mulheres vai oferecer 9.200.000 reais para que as universidades estaduais possam contratar profissionais, comprar material pedagógico e oferecer alimentação às crianças. Em contrapartida, as unidades deverão providenciar espaço físico, infraestrutura e apoio operacional. Cada universidade selecionada poderá receber até R$ 240.000 para manter o serviço. Segundo Juliana Cores, coordenadora geral de políticas de cuidado do Ministério das Mulheres, há recursos suficientes para contemplar todas as universidades estaduais do país.
13: A gente pensou nas universidades estaduais devido ao número de mulheres, que é um número relevante, e a gente conseguiu aqui aportar um recurso que é suficiente para abarcar todas as universidades estaduais. E o que a gente quer é que cada vez mais cresça essa cultura da cuidoteca. A gente interpreta como um dos pontos cruciais aí para a tranquilidade dessas mulheres.
11: O envio de propostas pelas universidades estaduais deve ser feito até o dia 15 de setembro por meio da plataforma transfere.gov.br. As unidades selecionadas deverão ofertar o serviço de cuidoteca por 12 meses. Reportagem Luana Karen.
3: E além do edital para as universidades estaduais, seguem abertas até o dia 1º de agosto as candidaturas para a chamada estratégica Unicuidotecas.
4: Nesta chamada, o Ministério da Educação, em parceria com o Ministério do Desenvolvimento e Assistência Social, Família e Combate à Fome, vai selecionar 50 universidades federais para a implantação de espaços gratuitos de acolhimento infantil nas instituições.
3: Os espaços visam atender filhos de alunos, professores, servidores técnicos e trabalhadores terceirizados.
4: Cada universidade federal selecionada terá capacidade para atender 40 crianças simultaneamente.
3: O envio das propostas deve ser feito por meio eletrônico. Os detalhes estão disponíveis em gov.br/mec.
4: O transporte aéreo brasileiro registrou 65 milhões e 200 mil passageiros no primeiro semestre desse ano.
3: De acordo com o relatório da Agência Nacional de Aviação Civil, a ANAC, mais de 50 milhões nos voos domésticos e 15 milhões nos voos internacionais.
4: Só no mês de junho, o total de passageiros chegou a 10 milhões e 300 mil pessoas.
3: O transporte de carga nos aeroportos brasileiros registrou o crescimento de janeiro a julho deste ano.
4: Foram mais de 673 mil toneladas transportadas em níveis nacionais e internacionais.
3: E essas foram as notícias do Governo Federal.
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4: Fique agora com as notícias do Poder Judiciário e do Congresso Nacional. Boa noite.
3: Boa noite e até amanhã.

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2: Em Angola, presidente do STF propõe ampliar cooperação entre cortes constitucionais na defesa da democracia.
3: TSE divulga dados sobre o eleitorado brasileiro.
2: TST entende que CNPJ ativo não basta para provar que a empresa continua em operação.
3: Boa noite, eu sou o Arthur Filho.
2: E eu sou Walter Lima.
3: O presidente do STF e do CNJ, ministro Edson Fachin, defendeu em Luanda, na Angola, o fortalecimento da cooperação entre tribunais constitucionais para proteger a democracia.
2: A manifestação ocorreu durante reunião com Laurinda Prazeres Cardoso, presidente do Tribunal Constitucional de Angola. Marta Ferreira.
4: Ao abrir o encontro, Fachin disse que a relação entre os dois tribunais deve ser ampla, permanente e voltada à construção de uma agenda comum para os próximos anos.
5: Cuidaremos de uma pauta de cooperação centrada no fortalecimento da capacidade institucional de nossos tribunais.
4: O presidente do STF ressaltou que as democracias constitucionais enfrentam desafios comuns em diferentes partes do mundo, especialmente diante do avanço de movimentos autoritários que buscam enfraquecer as instituições por dentro. Para Fachin, os tribunais constitucionais ocupam posição central na preservação do Estado Democrático de Direito e defendeu o fortalecimento da cooperação entre as cortes constitucionais para compartilhar experiências e consolidar referências democráticas capazes de enfrentar tendências autoritárias observadas em diversos países.
3: O TSE divulgou nesta segunda-feira os dados do eleitorado brasileiro.
2: As estatísticas indicam que mais idosos e mais indígenas estão aptos a votar. Jane Costa.
6: Mais de 158 milhões de brasileiras e brasileiros estão aptos a votar no dia 4 de outubro, primeiro turno das eleições. São Paulo, maior colégio eleitoral do país, reúne mais de 34 milhões de eleitoras e eleitores, representando 21,48% do total. Em seguida, aparecem Minas Gerais e Rio de Janeiro. O eleitorado no exterior aumentou, são quase 929 mil. A maioria do eleitorado tem entre 40 e 44 anos, com mais de 15 milhões de pessoas. Os dados também revelam avanços no preenchimento da autodeclaração de raça e cor, tornando o cadastro eleitoral mais diverso e reduzindo significativamente o número de registros sem essa informação.
3: CNPJ ativo não basta para provar que a empresa continua em operação, segundo o TST.
2: Integrante da Comissão Interna de Prevenção de Acidentes e de Assédio pretende usar o dado para assegurar estabilidade. Larissa Batista.
7: O trabalhador alegou que a empresa continuava funcionando, já que o CNPJ da instituição sediada em Piracicaba, São Paulo, permanecia ativo. Mas o TST entendeu que isso, por si só, não comprova que a unidade ainda esteja em operação. Como o contrato de prestação de serviços foi encerrado e a CIPA deixou de existir naquele local, a corte decidiu que o auxiliar de produção não tinha direito à estabilidade no emprego e manteve a demissão. A decisão foi unânime.
3: Após a Lei 14.752 de 2023, judiciário não pode multar advogados por abandono de causa.
2: Com esse entendimento, o STJ afastou a multa aplicada a advogados que faltaram à sessão do Tribunal do Júri. Fátima Uchoa.
8: Os advogados pediram o cancelamento do júri e justificaram a ausência alegando que a promotora responsável teria publicado nas redes sociais um vídeo sobre o crime, o que comprometeria a imparcialidade do julgamento. Mas a Justiça do Rio Grande do Sul aplicou uma multa de 10 salários mínimos. Na sexta turma do STJ, o ministro relator Sebastião Reis Júnior observou que os advogados poderiam ter questionado a suposta nulidade em juízo pelos meios processuais adequados. No entanto, nessa situação já estava em vigor a lei que revogou a aplicação da multa por abandono de causa e, segundo o ministro, após essa mudança legislativa, eventual falta deve ser apurada exclusivamente pela Ordem dos Advogados do Brasil.
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3: A você, uma boa noite.
2: E até amanhã.
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10: Eu sou Humberto Pinheiro e estes são os destaques de hoje do Jornal do Senado, que começa agora. A autonomia do Banco Central e novas regras para a saúde avançam na CCJ. Jovens que saem de abrigos podem ganhar cotas no ensino federal. Eleitores com deficiência ou mobilidade reduzida terão direito a transporte gratuito. Boa noite. A Comissão de Constituição e Justiça aprovou neste primeiro semestre a proposta de emenda à Constituição que busca assegurar um orçamento próprio e autonomia operacional ao Banco Central. A CCJ ainda votou outras duas mudanças na Constituição para assegurar jornada de 36 horas semanais para enfermagem e aposentadoria diferenciada para agentes comunitários de saúde e combate às endemias. Repórter Bruno Lourenço.
11: Uma das propostas de emenda à Constituição aprovadas na Comissão de Constituição e Justiça transforma o Banco Central de autarquia para entidade pública de natureza especial, com autonomia técnica, administrativa, orçamentária e financeira. O relator, senador Plínio Valério, do PSDB do Amazonas, defendeu a medida.
12: Essa autonomia, ela fortalece não só o sistema financeiro brasileiro, traz segurança, traz muita segurança para todos nós.
11: Já a PEC, que assegura o direito à aposentadoria diferenciada de agentes comunitários de saúde, de combate às endemias e de agentes indígenas de saúde e de saneamento, passou pela CCJ e pelo plenário. A proposta teve como relator o senador Irajá, do PSD do Tocantins, que destacou o papel desses profissionais na ponta da saúde.
13: Um reconhecimento, um trabalho histórico, dedicado por toda uma vida a essas pessoas que são brasileiros e brasileiras, que são, como eu costumo dizer, o SUS do Brasil de carne e osso.
11: Outra proposta de emenda à Constituição aprovada na CCJ vincula o piso salarial da enfermagem a uma jornada máxima de trabalho de 36 horas semanais.
10: O Senado aprovou e enviou para a sanção presidencial um projeto que cria regras para as parcerias entre escolas e pontos e pontões de cultura. A proposta pretende ampliar o acesso de estudantes a atividades culturais e fortalecer a integração entre educação e cultura. A iniciativa estabelece requisitos para a celebração dessas parcerias e busca incentivar ações culturais no ambiente escolar. Os detalhes na reportagem de Márcio Maturana.
14: Pontos e pontões de cultura são associações sem fins lucrativos com atividades culturais dentro das comunidades. Hoje, essas associações já podem fazer parcerias com redes de ensino superior, técnico e básico, mas o projeto define critérios para isso. O texto aprovado no plenário do Senado foi o relatório que o senador Humberto Costa, do PT de Pernambuco, apresentou na Comissão de Educação. Ele resumiu os pontos principais da proposta.
15: Esta proposição inova ao estabelecer duas balizas essenciais que a legislação vigente não contempla: a exigência de que a parceria seja consonante com a proposta pedagógica de cada escola, preservando assim a autonomia escolar, e a prioridade para pontos e pontões de cultura situados nas proximidades da comunidade escolar, de modo a fortalecer os vínculos territoriais e culturais já existentes.
14: Quando entrar em vigor, A lei vai mudar a Política Nacional de Cultura Viva, que busca ampliar o acesso da população aos direitos culturais.
10: Foi apresentada no Senado uma proposta de emenda à Constituição que busca garantir a continuidade dos programas estaduais, distritais e municipais de incentivo à cultura e ao esporte. A medida preserva mecanismos de apoio mesmo após a implementação da reforma tributária. A proposta permite que estados, o Distrito Federal e os municípios continuem concedendo incentivos fiscais a esses setores por meio de créditos do Imposto sobre Bens e Serviços, o IBS. A reportagem é de Douglas Castilho.
16: Foi apresentada no Senado Federal a proposta de emenda à Constituição que assegura a sobrevivência dos programas locais de incentivo fiscal voltados à cultura e à prática desportiva. A medida altera as regras da reforma tributária para permitir que estados, o Distrito Federal e os municípios continuem a estimular esses setores por meio de créditos compensatórios do Imposto sobre Bens e Serviços, o IBS. Sem essa alteração, o novo modelo de unificação tributária sobre o consumo extinguiria gradualmente esses mecanismos regionais de incentivo indireto até o ano de 2032. Pelo projeto, o Comitê Gestor do IBS vai definir as regras técnicas para a concessão e o registro desses créditos. Já os estados, o Distrito Federal e os municípios terão de aprovar leis próprias para criar seus próprios programas. O autor da iniciativa, senador Carlos Portinho, do PL do Rio de Janeiro, ressaltou que as leis locais sustentam uma ampla cadeia produtiva e criam milhares de empregos que, segundo ele, vão além dos holofotes.
17: A gente muitas vezes pensa só no artista ou no jogador de futebol, mas na verdade é todo um ecossistema que tem. É o produtor cultural, é o pessoal que trabalha para os eventos, né? As empresas de eventos, são muitos empregos que geram esse fomento. Com a reforma tributária ficou ameaçado e a gente já se antecipou a esse problema, assim podendo incentivar e fomentar essas duas indústrias que eu chamo é a indústria do entretenimento. A gente tem que ver cultura e esporte como uma grande indústria do Brasil.
16: A proposta também determina que o valor desses incentivos serão pagos pelo Estado, pelo Distrito Federal ou pelo município que criar o programa. Além disso, os benefícios terão de seguir regras rígidas de avaliação, transparência e controle social. A PEC, que conta com a assinatura de outros 26 senadores, será analisada pela Comissão de Constituição e Justiça.
10: Nas eleições deste ano, eleitores com deficiência ou mobilidade reduzida terão direito a transporte individual gratuito oferecido pela Justiça Eleitoral. O programa Seu Voto Importa, do Tribunal Superior Eleitoral, tem como objetivo promover a inclusão e reduzir as dificuldades de deslocamento para que o cidadão vote. Para garantir o atendimento no dia da votação, o interessado deverá solicitar o transporte gratuito até 14 de setembro. O pedido poderá ser feito pelo próprio eleitor ou por seus representantes legais, de forma presencial, diretamente no cartório eleitoral da zona correspondente ou por canais remotos e eletrônicos. Também será necessária a apresentação de autodeclaração ou de documento que comprove a deficiência.

0: e nas escolas técnicas federais. A proposta foi aprovada pela Comissão de Direitos Humanos do Senado. O projeto busca ampliar as oportunidades de educação para quem cresceu em acolhimento institucional e agora segue para análise da Comissão de Educação. A reportagem é de Rodrigo Rezende.
1: Crianças e adolescentes que aguardam uma definição sobre processos de adoção ou por outro motivo estão impossibilitados do convívio familiar podem viver no chamado acolhimento institucional, em locais como abrigos ou casas-lares. Um projeto aprovado na Comissão de Direitos Humanos, de autoria do senador Jorge Cajuru, do PSB de Goiás, quer garantir aos jovens que vivem ou viveram nessa situação até os 18 anos, ou seja, não foram adotados e alcançaram maioridade, uma cota nos processos seletivos para o acesso ao ensino superior e às escolas técnicas federais. O relator do projeto, o senador astronauta Marcos Pontes, do PL de São Paulo, afirma que a ideia colabora com a diversidade no meio acadêmico.
2: A proposição realiza a importante missão de conferir oportunidades a pessoas oriundas de acolhimento institucional. Lembrando que acolhimento institucional é diferente de instituições como a Fundação Casa com menores infratores. É outro tipo de público.
1: Marcos Pontes incluiu no projeto uma previsão de avaliação a cada 10 anos dessa política de cotas. A proposta segue para análise da Comissão de Educação do Senado.
0: Com trabalhos técnicos de João Lira, o Jornal do Senado fica por aqui. Acompanhe agora as notícias da Câmara dos Deputados. Boa noite e até amanhã.
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4: Câmara aprova projetos que garantem direitos de pessoas com deficiência.
5: Avança a proposta que reforça a política de prevenção ao câncer de pulmão.
4: Projeto de lei aumenta a pena para tráfico de drogas com uso de aeronaves.
5: Policiais em serviço poderão usar o transporte público de forma gratuita.
4: Boa noite. A Comissão de Viação e Transportes da Câmara aprovou a gratuidade no transporte público para policiais em serviço. A repórter Sofia Peçanha tem mais detalhes.
6: A Comissão de Viação e Transportes aprovou o projeto que estabelece a gratuidade no transporte público coletivo para policiais civis e militares em exercício. Pelo texto, o benefício será válido para ônibus urbanos e intermunicipais, metrô, trens suburbanos e metropolitanos, barcas e catamarãs. Para ter acesso ao benefício, o policial precisa estar em serviço, uniformizado e apresentar a identificação funcional válida. O relator da proposta na comissão, o deputado Zé Trovão, do PL de Santa Catarina, destacou que a presença de policiais nos veículos pode contribuir para aumentar a segurança dos passageiros.
7: Olha, primeiro que quando você coloca um policial no transporte público, você cria segurança para quem está lá dentro.
6: A proposta também estabelece que a gratuidade só poderá ser utilizada quando houver assentos disponíveis sem prejudicar quem pagou a passagem. Ou seja, os passageiros pagantes continuam tendo prioridade no uso dos lugares. Além disso, as empresas e concessionárias dos coletivos deverão informar o direito por meio de avisos visíveis ao público. Caso não cumpram a regra, podem sofrer penalidades previstas na legislação. O projeto também foi aprovado pela Comissão de Segurança Pública e Combate ao Crime Organizado. O relator, o deputado Coronel Meira, do PL de Pernambuco, argumentou que os policiais enfrentam jornadas prolongadas e, muitas vezes, precisam de condições diferenciadas para o deslocamento após o serviço. Em concordância na Comissão de Viação e Transportes, o deputado Zé Trovão ressaltou o impacto econômico da medida para esses profissionais.
7: Então, a gente criou uma norma que, se ele entender por bem de usar aquele transporte, ele vai, além de ajudar a sociedade, ele vai poder economizar no combustível para ter um pouquinho mais de salário no final do mês.
6: Hoje, a gratuidade para policiais já existe em algumas regiões, como no Distrito Federal, mas depende de normas locais e não é padronizada em todo o país. A proposta, apresentada pelo deputado Capitão Augusto do PL de São Paulo, busca criar regras nacionais que reconheçam a importância dos profissionais da segurança pública e facilitem o deslocamento durante o exercício da função. O projeto que garante gratuidade no transporte público para policiais segue para análise na Comissão de Finanças e Tributação. Da Rádio Câmara de Brasília, Sofia Peçanha.
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1: A proposta que aumenta a punição para tráfico de drogas com uso de aeronaves avançou na Câmara. A repórter Maria Neves tem os detalhes.
2: A Comissão de Constituição e Justiça da Câmara dos Deputados aprovou o projeto que aumenta as penas para o tráfico de drogas praticado com o uso de aeronaves. Pela proposta, quem usar aviões ou helicópteros para o tráfico ficará sujeito a pena de 10 a 20 anos de reclusão, além de multa. O valor da multa depende da situação econômica do réu e é calculada em dias multa, podendo variar de 2.000 a 4.000 dias multa. Cada dia multa corresponde a um valor em salários mínimos e hoje varia entre 50 e 8.105 reais. O texto aprovado foi a versão apresentada pelo relator na Comissão de Segurança Pública, deputado Sargento Faur, do Paraná, ao projeto do deputado Cobalcini, do MDB de Santa Catarina. Sargento Faur ressalta que a legislação atual já prevê aumento de penas para algumas circunstâncias do tráfico, mas não diferencia de modo específico o uso de aeronaves. Para ele, a gravidade e potencial lesivo do uso desse tipo de transporte justificam a criação de um tipo qualificado autônomo.
3: O emprego de aeronaves nesse tipo de crime permite que os criminosos escapem das barreiras terrestres e fluviais, aproveitando-se da vastidão territorial e das fragilidades do espaço aéreo, o que compromete a eficácia das ações de segurança. Tal realidade impõe ao Estado a necessidade de intensificar os mecanismos de controle e adotar sanções penais mais duras, a fim de desestimular essa modalidade de crime.
2: O texto aprovado também prevê aumento de pena para quem utiliza aeronave para transportar maquinário, aparelho ou qualquer outro objeto destinado à produção de drogas. A pena prevista nesse caso é de 6 a 15 anos de reclusão e multa, de 2.000 a 3.000 dias multa. A proposta que aumenta penas para crimes relacionados ao tráfico de drogas com uso de aeronaves ainda terá de ser votado pelo plenário da Câmara. Se aprovado, seguirá para análise do Senado. Da Rádio Câmara de Brasília, Maria Neves.
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0: Educação. Sidney Leite, do PSD do Amazonas, comemora a aprovação da medida provisória que reajusta o piso salarial dos professores em R$ 5.130,38. O congressista também destaca a garantia de aumento real anual acima da inflação em todo o país.
5: Eu destaco que essa é uma luta e uma empreitada de todos nós, no sentido de garantir dignidade, reconhecimento, mas acima de tudo, valorização dessa que é uma profissão tão importante. Essa é, sem dúvida nenhuma, uma conquista histórica para esses trabalhadores que fazem a diferença no presente e no futuro. Eu que sou daqueles que acredita na educação pública gratuita e de qualidade. E vindo do Estado, com as dimensões do Estado do Amazonas, que é o maior Estado da Federação, com realidades extremas, essa é, sem dúvida nenhuma, uma vitória importante desses trabalhadores que muitas vezes não têm esse reconhecimento por parte do governo do Estado.
1: Sidney Leite reforça que caberá ao Ministério da Educação divulgar anualmente a tabela de reajustes. Para ele, a conquista representa o reconhecimento da educação pública como pilar de desenvolvimento e como instrumento essencial no combate à desigualdade educacional no país.
0: Saúde. A Comissão de Saúde aprovou o projeto que reforça a política de prevenção ao câncer de pulmão. A repórter Júlia Lopes traz mais informações sobre o texto.
6: A Comissão de Saúde da Câmara dos Deputados aprovou uma proposta que estabelece novas diretrizes para a política de rastreamento e diagnóstico precoce de câncer de pulmão no Sistema Único de Saúde, o SUS. O objetivo é melhorar a sobrevida dos pacientes e reduzir a mortalidade causada pela doença. Atualmente, a Política Nacional de Prevenção e Controle do Câncer já abrange ações de prevenção, tratamento, pesquisa e monitoramento do câncer. No entanto, o projeto busca detalhar essas diretrizes especificamente para o câncer de pulmão, com a criação de protocolos de rastreamento integrados à atenção primária e o reforço no combate ao tabagismo. Entre as medidas previstas estão a busca ativa de pacientes no âmbito da atenção primária à saúde, com a atuação de agentes comunitários e de combate a endemias, para identificar grupos de alto risco e encaminhá-los para exames de rastreamento. A deputada Flávia Moraes, autora da proposta, afirmou que a medida, além de ampliar o diagnóstico precoce e contribuir para a redução da mortalidade, também fortalece a estrutura de atendimento no SUS, com profissionais especializados e ampliação do acesso a exames.
7: Vai permitir a qualificação, a formação de profissionais, a disponibilização do espirômetro, dos exames, dos equipamentos para a realização desses exames. E com certeza, com o diagnóstico precoce, é possível iniciar mais cedo o tratamento da doença, ter um resultado mais efetivo. Isso representa menos sofrimento para o paciente, menos custo para o SUS.
6: Segundo a deputada, hoje apenas 15% dos casos de câncer de pulmão são diagnosticados em estágio inicial, quando há maior chance de cura. Ela destaca ainda que o rastreamento precoce por meio de tomografia pode reduzir a mortalidade pela doença em até 20%. O projeto que define novas diretrizes para a política de rastreamento e diagnóstico precoce de câncer de pulmão no âmbito do SUS deve seguir agora para a Comissão de Finanças e Tributação. Da Rádio Câmara de Brasília, Júlia Lopes.
1: Dr. Flávio, do PL do Rio de Janeiro, apresentou projeto que cria políticas públicas voltadas ao atendimento de adultos com transtorno do espectro autista. A proposta prevê a criação de núcleos especializados para acompanhamento, inclusão social e inserção no mercado de trabalho.
8: O que a gente propõe no projeto é que sejam construídos núcleos de atendimento ao autista adulto. O que são esses núcleos? Para exemplificar, quando você tem os CAPs, que faz tratamento de dependência química ou de psiquiatria, tem um acompanhamento. Então a gente quer construir esses núcleos para que se tenha políticas públicas voltadas para o autista adulto, para que ele seja inserido no mercado de trabalho, tratamento neurodivergente, ele possa ter lá o preceptor, estudar línguas, idiomas, de acordo com o seu grau de autismo.
0: O projeto de Dr. Flávio prevê que os centros sejam financiados pelo governo federal e que também possam receber recursos de emendas parlamentares para implantação nos municípios. Ele reitera que o projeto amplia o suporte às famílias de pessoas autistas com mais de 18 anos de idade.
9: Direitos humanos.
1: Os deputados aprovaram projetos que buscam garantir os direitos das pessoas com deficiência e de quem cuida delas. Quem traz mais detalhes sobre as propostas é a repórter Paula Bittar.
10: A Comissão de Constituição e Justiça da Câmara aprovou três projetos que buscam garantir direitos a pessoas com deficiência. Um deles assegura prioridade aos cuidadores de pessoas com deficiência em programas federais de capacitação, formação e qualificação. Outro reforça a prioridade no atendimento para esses cuidadores. A proposta determina que o atendimento prioritário, que é estendido aos acompanhantes, deve estar claro e explícito nos informativos de identificação e sinalização do serviço. O terceiro projeto aprovado proíbe a discriminação contra pessoas com transtorno do espectro autista. O texto estabelece que a pessoa autista não será submetida a tratamento desumano ou degradante, não será privada de sua liberdade ou do convívio familiar, nem sofrerá discriminação. Relator das três propostas na CCJ, o deputado Alex Manente, do Cidadania de São Paulo, destacou a necessidade de atualizar a legislação para garantir a inclusão.
9: todo esse conjunto de projetos que nós temos aprovado e avançado na Câmara dos Deputados para poder fazer com que a inclusão seja algo real e que a legislação esteja de acordo com essa necessidade de inclusão que temos no nosso país. Então, são avanços importantes para poder, primeiro, combater a discriminação e depois avançar no cuidado e no tratamento de direitos para as pessoas que acompanham e familiares que dedicam a vida especialmente para essas pessoas.
10: As três propostas que buscam garantir direitos a pessoas com deficiência podem seguir para análise do Senado, a menos que haja recurso para votação antes pelo plenário da Câmara. Da Rádio Câmara de Brasília, Paula Bittar.
0: Chico Alencar, do PSOL do Rio de Janeiro, apoia a proposta que cria o Dia Nacional da Museologia Social, a ser celebrado em 8 de maio. O parlamentar explica que a iniciativa reconhece museus comunitários que preservam a memória e a identidade de territórios populares.
11: Esse tipo de museu social, evidentemente, todo museu é social, todo museu é histórico, todo museu tem uma importância fundamental em qualquer país do mundo. Mas a museologia social é aquela que resgata a história de comunidades em geral esquecidas e trata de valorizar o povo morador que construiu essas comunidades, que as inaugurou muitas vezes, que enfrentou violências, remoções, como grande protagonista.
1: Chico Alencar destaca ainda o Museu da Maré, no Rio de Janeiro, como referência da museologia social no Brasil. O deputado afirma que esses espaços ajudam comunidades a resgatar raízes, ancestralidades e lutas por direitos e melhores condições de vida.
0: Trabalho. Enfermeiros devem emitir nota fiscal após prestar serviços autônomos. A repórter Sofia Peçanha tem mais detalhes sobre a proposta.
12: A Comissão de Saúde aprovou o projeto que obriga a emissão de notas fiscais eletrônicas por profissionais de enfermagem que atuam de forma autônoma. A proposta é de autoria da deputada enfermeira Rejane, do PSDB do Rio de Janeiro, e tem como objetivo incentivar a formalização e a valorização da categoria. O texto prevê que a obrigatoriedade vale para todos os profissionais registrados nos conselhos regionais de enfermagem que trabalham por conta própria, especialmente na prestação de serviços fora de hospitais e vínculos formais. Entre as atividades que passam a exigir a emissão de nota fiscal estão atendimentos domiciliares, acompanhamento de pacientes, orientações de saúde e ações de prevenção de doenças. Durante a análise, o parecer da deputada enfermeira Ana Paula do Podemos do Ceará foi lido pela deputada Heloísa Helena do Rede do Rio de Janeiro, que também é enfermeira, destacando a importância da medida para acompanhar as mudanças no mercado de trabalho da enfermagem.
13: Acrescenta a atuação de enfermeiros e técnicos de enfermagem como empreendedores em áreas como curativos, acompanhamento de doenças crônicas e degenerativas e pré-natal, exige um marco regulatório que assegure a transparência na prestação dos serviços e contribua para a inclusão econômica desses profissionais.
12: O projeto também prevê que estados e municípios adaptem seus sistemas para facilitar a emissão das notas fiscais, reduzindo a burocracia. O descumprimento das normas acarretará a aplicação de sanções administrativas aos profissionais ou aos estabelecimentos. Durante a discussão, o deputado Dr. Zacarias Calil, de Goiás, afirmou que a medida pode ampliar oportunidades para os profissionais e trazer mais segurança para quem contrata os serviços.
14: Facilita também contratos com clínicas, hospitais e empresas que exigem comprovação fiscal. Pacientes e empresas também veem o profissional como mais sério e organizado. Diferencia o enfermeiro no mercado de trabalho, mostrando profissionalismo.
12: O projeto que regulamenta a emissão de notas fiscais por profissionais de enfermagem segue agora para análise da Comissão de Finanças e Tributação. Da Rádio Câmara de Brasília, Sofia Peçanha.
1: Bebeto, do PP do Rio de Janeiro, avalia que a redução da jornada de trabalho vai melhorar a qualidade de vida dos brasileiros. O parlamentar menciona que os trabalhadores da Baixada Fluminense, por exemplo, enfrentam engarrafamentos que tornam o descanso ainda mais necessário.
15: Olha, vai ser um benefício muito grande, porque o cara que acorda 4 horas da manhã, 5 horas da manhã para trabalhar na capital e retorna 10, 11 horas da noite, imagina quanto esse cara não sofre só no deslocamento. Estou dizendo o horário que trabalha, não, só no deslocamento. Vai ser um prêmio para aquele que precisa se deslocar, enfrentar engarrafamento e, além de tudo,
11: a convivência familiar, que é super importante nesse tempo, nessa redução dessa escala, nessa jornada de trabalho.
0: Bebeto também exalta o trabalho da Comissão de Viação e Transportes em favor da mobilidade urbana do Rio de Janeiro. Ele considera que associar melhorias no transporte com a redução da carga horária é fundamental para garantir dignidade à classe trabalhadora.
1: Termina agora o Jornal Câmara dos Deputados, produzido pela Rádio Câmara, com trabalhos técnicos de Everson Urani e apresentação de José Carlos Andrade e Luciana Vieira. Uma boa noite para você.
0: Uma ótima noite, você fica agora com as notícias do Tribunal de Contas da União.
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0: Boa, Mauro Certo Niso, levando pra você os melhores de todos os tempos. Não sai da sintonia, já tem mais pra você.
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0: E estamos de volta.

0: Sertanejo de todos os tempos, os modões passam por aqui. A gente volta daqui a pouquinho, não sai daí não.
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0: Eita, moda boa é essa aí que tá chegando aqui no nosso Baú Sertanejo.

Maravilha, gente! São as últimas de hoje aqui no nosso Baú Sertanejo dessa segunda-feira. Fica triste, não? Tá chegando mais um campeão de audiência aqui na Mais Ouvida. Coloque Deus à frente de tudo, que com ele tudo dá certo. Você sabe disso. É a partir de agora, tem aí mais um campeão de audiência. Então não sai daí, não. Tá chegando mais um líder aqui na Mais Ouvida.

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2: Por aqui nós estamos chegando com mais um programa Sertanejo Classe A. E aí, como é que você tá? Tudo jóia, tudo na santa paz? Que bom, né? Estarmos juntos e, é claro, fazer essa companhia gostosa com você, com o melhor da nossa boa música sertaneja. Por aqui quem vos fala e se apresenta sou eu mesmo, Elber de Andrade. Que bom estarmos juntos. E vamos começando o programa de hoje.
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0: Obrigado, preparada Duda, pelo convite. Pra gente é uma honra, um prazer muito grande estar aqui com vocês, viu? Fazer parte desse sonho aqui. Dessa, tenho certeza que vai ficar marcado pra nossa história aí, pra nossa carreira, com toda certeza.
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1: Daqui a pouquinho tem as últimas de hoje do seu Sertanejo Classe A.
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1: Quem entra em meu escritório vai ver com toda certeza a miniatura de um carro sobre os livros em minha mesa. Por certo vai perguntar qual a razão por que foi que um doutor pode adorar um velho carro de boi. É porque foi com um carro pelas estradas a rodar que meu pai ganhou dinheiro para eu poder estudar. Enquanto ele carreava passando dificuldade, eu decorava as lições nos bancos da faculdade. Por isso eu guardo este carro com orgulho e com amor, porque este carro me deu este anel de doutor. Hoje meu pai está velhinho, morando em minha mansão, feliz por

coração. Hoje eu seguro a caneta como se fosse um ferrão. Os riscos de minha escrita sobre as folhas rabiscadas são como os riscos que meu carro deixava pelas estradas. Os rastros que os bois deixaram naquelas manhãs de inverno são os pingos de meus is nas folhas de meu caderno. De meu pai a juventude, como um carro de verdade, encalhou no chão do tempo com a grande carga da idade. Minhas mãos estão macias graças às mãos de meu pai, que ainda conserva os calos do tempo que longe vai. Cada calo representa um ano pelo sertão, rodando com um velho carro para me dar instrução. Quando a morte carregar meu pai para a eternidade, pela estrada do luar de infinita claridade, 5 estrelas puxarão seu carro no céu azul, são as estrelas.

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1: Foi mais uma que nós ouvimos por aqui também, nosso Sertanejo Classe A, que volta em instantes.
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1: Daqui a pouquinho tem mais sucessos.
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1: Alô, vocês! Estamos chegando! Aquele abraço do tamanho do Brasil, pra você e pra mais ninguém. Muito prazer, eu sou o Silva Júnior e o Giro Astral está no ar, destacando as previsões para o seu signo. Hoje é terça-feira, comecinho de semana ainda, mas é quase quarta, né? Troca turno ali. Dia 21 de julho de 2026. E eu começo o giro com Áries. Ariano e Ariana, evite gastar sua energia de forma assim impulsiva ao longo do dia. Procure manter a calma e ouvir os sinais do seu corpo. Antes de enviar documentos ou mensagens importantes, revise tudo com muita atenção, porque a distração pode falar mais alto. Número da sorte 21, Áries. Alô, Touro! As viagens, os deslocamentos e as conversas estão muito favorecidas neste período. Aproveite para expressar o que sente e também para ouvir quem está ao seu redor. As informações que surgirem hoje podem ser muito úteis para você. Número da sorte é o 8. Alô, Gêmeos! Para fechar o bloco, evite agir ou falar com pressa. Faz assim, ó. Vai com calma e escolha a melhor forma de se comunicar. Você pode se irritar com os erros dos outros, mas respirar fundo e colocar tudo em perspectiva será a melhor atitude. Número da sorte 29. E daqui a pouco eu volto com Câncer, Leão e Virgem. Segura!
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8:53 na programação da Rádio Navegantes. Informações. E a Polícia Civil investiga a morte de um adolescente de 17 anos no parque aquático Aquamotion, em Gramado, né? O jovem natural de Sorocaba, em São Paulo, estava no Rio Grande do Sul com a família a turismo. Segundo as informações iniciais da investigação, o adolescente participava de uma brincadeira de apneia com o irmão, tentando ver quem conseguia permanecer mais tempo embaixo d'água. Socorristas do parque prestaram atendimento imediato e o jovem foi encaminhado ao hospital, mas não resistiu. A Polícia Civil já ouviu funcionários e socorristas do parque e segue investigando as circunstâncias do caso para esclarecer exatamente o que aconteceu. Um servidor da Prefeitura de Fontoura Xavier, no norte do Rio Grande do Sul, foi morto a tiros na madrugada de domingo após sair de um baile. Eduardo da Silva, de 43 anos, foi baleado nas proximidades de um bar. Chegou a ser socorrido e levado ao hospital, mas não resistiu aos ferimentos. A polícia já identificou um suspeito pelo crime, que segue sendo procurado em razão da morte do servidor. A Prefeitura de Fontoura Xavier decretou luto oficial de 2 dias e suspendeu o atendimento ao público durante este período. Mais informações: um incêndio atingiu na madrugada desta terça-feira um dos prédios do tradicional Colégio Farroupilha, em Porto Alegre. As chamas começaram por volta das 5:20 no quarto andar e foram controladas pelo Corpo de Bombeiros. Felizmente, ninguém ficou ferido. Como a escola está em período de recesso, não havia alunos no local. Um funcionário percebeu o incêndio e acionou os bombeiros. Uma sala de ginástica foi completamente destruída e outra acabou parcialmente atingida. Em nota, o Colégio Farroupilha informou que o fogo começou em um andar que está em obras e destacou que toda a documentação de segurança, incluindo o plano de prevenção e proteção contra incêndio, está em dia. As causas do incêndio ainda serão investigadas. São informações aqui no nosso programa Cafeína. 8:56. Uma excelente terça-feira para você. Obrigado pelo carinho, por estar aí juntinho da nossa Rádio Navegantes.

Perfeito, 9:01. Tá aí nenhum de nós. Vou deixar que você se vá para encerrar nossa primeira horinha de comunicação. Agora então, momento dos nossos apoiadores culturais. Na sequência tem a mensagem do dia para você.

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5: Deu ruim de novo, né? É, a gente sabe como é que é. Não acontece só com você, não. Não, acontece com todo mundo. Com todos que têm relacionamentos, acontece. E fazer o quê? Nós sabemos que não é fácil, porque quando um desentendimento acontece, a primeira coisa que a gente pensa é se afastar, né? Para mim, comunicação é essencial. E quando eu estou incomodado com alguma coisa, eu falo. Eu vou lá, converso, pergunto o que está acontecendo para poder entender todo o cenário sem ser injusto com aquela pessoa que está ali convivendo comigo. O mais difícil é que as pessoas nem sempre têm inteligência emocional ou maturidade para ter uma conversa naquele momento, uma conversa com calma. Eu sei, tudo bem, é difícil. As pessoas fingem que não está acontecendo nada, fogem ou alegam que aquela conversa é uma cobrança. Desde quando perguntar o que está acontecendo é cobrança? Mesmo assim, chama para conversar. Fala tudo que você tem para falar. Tudo que tiver aí dentro. Mas sem se alterar, tá bom? Mas fala. As coisas se resolvem conversando. E não parando de se falar, fazendo bico. Se a gente parar de se falar, como vamos resolver o que a gente está passando? A verdade é que a gente tem que ser maduro. Maduro o suficiente para entender que nós temos uma parcela de imaturidade em nossa personalidade, que se manifesta quando nos sentimos ameaçados. Nossa imaturidade pode vir na forma de orgulho, uma disputa de ego, arrogância, ironia, entre tantos que eu poderia colocar aqui. Quando alguém faz algo que você não gosta, você faz bico, emburra, ou você vai lá e conversa, ou vem cá, não é por aí, deixa eu explicar para você, ou então vamos conversar. Você dá o bom e velho gelo e fica sem falar com a pessoa como forma de punição? Se você usa a frieza e a apatia como resposta emocional, eu tenho uma coisa para te falar. Preste atenção. Pergunte a você qual a utilidade do seu gelo emocional. Se isso ia fazer bem ou mal, ele está te ajudando a resolver os seus conflitos? A resposta que virá: eu já fiz muito. Em outras situações, caímos na armadilha de reatividade, pois sentimos raiva quando nossas necessidades não são atendidas. Quando o outro não faz aquilo que a gente gostaria que ele fizesse ou que ela fizesse, achamos que pelo fato de pensar ou agir diferente, não nos ama. Mas não é bem assim, não. Precisamos aprender a conversar para nos entender. E não para ter razão. Não para impor uma razão. Toda cura envolve olhar para dentro. E olhar para dentro significa entender as feridas emocionais que se manifestam em traços de imaturidade naquele momento de raiva. Não sabe por onde começar? Substitua o "nem me chamou" por um "bora dar uma volta", o "ah, nem fala mais comigo" por um "oi, tudo bem, vamos dar uma volta por aí". "Você nem lembrou de mim" por aquele "lembrei de você, tô com saudade, e aí, o que a gente vai fazer esse final de semana?". A vida seria muito mais simples se todos entendessem que a comunicação de um lado positivo da história é a chave do bom relacionamento em todos os relacionamentos, e que é exatamente a falta dessa comunicação que cria tantos desentendimentos e barreiras. Hoje, eu só quero que você pense nisso. Tá a fim de falar alguma coisa? Deu ruim de alguma forma? Vai lá, fala com a pessoa, chama. Bom dia para você, um ótimo final de semana.

São 9:13, o som da Annie Lennox, No More I Love You. E agora então, o nosso momento de matear juntos. Já tá com teu chimarrão pronto? Com certeza, né? O chimarrão se toma cedo. Obrigadão pela companhia. E vamos lá, né? Com Celso Souza, Manotaços.

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2: Legal, turma! Estamos de volta nessa terça-feira com mais um bloco do Giro Astral e as previsões para o seu signo. Agora tem destaque previsões para Câncer, Leão e Virgem. E eu começo com você, Câncer! Hoje, você conquista uma sensação assim de tranquilidade e leveza sem fazer esforço, viu, cara? Que legal! Nada mal para uma terça-feira, vamos combinar, né, Câncer? Os contatos serão assim agradáveis e fortalecem o seu dia. Também vale investir em uma alimentação de melhor qualidade para manter essa boa energia que vem rolando pro seu lado. Número da sorte é o 12, Câncer. Alô, Leão, aquele abraço para você. Uma pausa será importante, Leão, para consolidar um projeto que está em andamento. Não desanime por causa disso, cara. Apenas tenha atenção, muita atenção com distrações, viu? Isso pode provocar esquecimentos ou então pequenas gafes e não é legal isso não. Antes de agir, pense com calma. Número da sorte é o 30, Leão. Alô, Virgem, ótima terça pra você. Ô, Virgem, um desfecho importante começa a surgir graças às suas atitudes práticas. É um bom momento para colocar documentos e pendências em ordem. Sua energia também tende a crescer, favorecendo até mesmo o abandono de um hábito que já não faz bem, Virgem. Número da sorte pra você, marca aí, é o 5, mamão aberta. No próximo bloco eu volto com previsões para Libra, Escorpião e Sagitário. Segura, turma!
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dimineață. Muito bem, 9:21. Bom dia! Estamos de volta com o nosso programa Cafeína aqui pela nossa Rádio Navegantes. Nesta manhã de terça-feira, né? Dia 21 de julho. Hoje comemorações importantes, né? Hoje comemoramos, então, conforme o nosso calendário sazonal, Dia Mundial de Proteção às Florestas e também Dia Nacional da Conservação da Natureza no Brasil.

Vamos lá então com um resumão rapidão aqui do Jornal Correio do Povo de Porto Alegre. As informações que estão circulando na capa e também na contracapa do jornal na edição de hoje. Mesmo sem transtornos na capital, manhã de chuva deixa alertas para o interior do estado. Doméstica resgatada em Nova Iguaçu receberá indenização de R$645 mil. Marco Rubio desembarca nas Filipinas e faz duro alerta contra investidas da China. ProUni recebe 529,7 mil inscrições para o segundo semestre de 2026. Irã ataca radares e sistemas de defesa americanos com resposta a bombardeios. Brasil ganha 2,3 milhões de novos eleitores. Justiça autoriza que mãe presa acompanhe sepultamento do menino morto pelo pai em Viamão. Polícia investiga suspeito por gesto obsceno em condomínio da Bahia. Colégio Farroupilha garante PPCI regularizado após incêndio. Cucurella comanda a festa da Espanha e provoca Argentina e Haaland. Ascensão meteórica do PSD e a luta para manter bancada no Rio Grande do Sul. Sem cabeça de chapa, PT aposta em fator Lula para expandir bancada no Rio Grande do Sul. PP aposta na nominata e novidades para manter bancada. PL aposta no crescimento com o desempenho de Zuco. São informações então que estão rondando e são destaques no Jornal Correio do Povo de Porto Alegre nesta manhã de terça-feira, né? Dia 21. Lembrando que essa versão é a versão digital, né? As atualizações são feitas de hora em hora também. 9 horas mais 24 minutos. Seguimos de música com Bruno Martini.

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o sucesso do Fernando Sorocaba. Essa música é sempre boa relembrar, né? A Gaveta. Rolou por aqui também, Maneva, Lágrimas de Alegria, o som do The Cranberries com I Can't Be With You e o som do Bruno Martini, Deixa Eu Te Ver. E hoje então, ali pertinho das 10 horas, a gente vai receber aqui nos estúdios da Rádio Navegantes pessoal do Rotary Club aqui de Ronda Alta, juntamente com o governador do Rotary. Será um assunto bem importante, né? A vinda do governador até o município. E a gente vai bater um papo especial, então, a partir das 10 horas. Não desliga o rádio, fica aí com o teu radinho ligado. Se puder, aumenta o volume. Vai ser bem bacana, tá bom? 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E o som do Naked Glide. Depois, Diego e Vitor Hugo Tubarões. E o som do Mascavo Vasto Litoral.

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1: Que coisa linda, galera!
0: Obrigado!
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3: Legal, turminha! Estamos de volta com mais um bloco do Giro Astral nessa terça-feira, dia 21 de julho. Agora tem previsões para Libra, Escorpião e Sagitário. Eu começo o bloco com você, Libra! Você vive uma fase de simpatia e seus projetos têm boas chances de prosperar. Olha que legal! Faça os ajustes necessários, mas mantenha seus planos um pouco reservados, os pezinhos no chão. No momento certo, tudo tende a fluir ainda com mais facilidade. Número da sorte 17, Libra. Alô, Escorpião. Hoje, terça-feira, é melhor agir com prudência e não confiar em qualquer pessoa. Resumindo, em qualquer um que aparece por aí. Seja seletivo, cara, nas suas escolhas. Isso é importantíssimo pra ti. A energia está a seu favor, então aproveite para seguir em frente. Desde que evite agir por impulso e mantenha a persistência. Número da sorte 24. E para encerrar esse bloco, vamos com Sagitário. Ô, Sagitariano e Sagitariana, o otimismo continua abrindo caminhos para você. Mantenha a confiança e siga no seu ritmo, porque está na direção certa. Deixar antigos pesos para trás ajuda a renovar suas energias e a dedicar mais tempo ao que realmente gosta. Número da sorte é o 2. Daqui a pouco, no último bloco, tem Capricórnio, Aquário e Peixe. Se liga!
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0: Muito bem, 10 horas 5 minutos. É o nosso programa Cafeína aqui pela Rádio Navegantes. E a gente recebe nesta manhã de terça-feira, aqui nos estúdios da rádio, o pessoal do Rotary Club, o Evandro Bernardes, nosso amigo do coração aí. Juntamente também tem um outro pessoal que eu vou deixar pro Evandro apresentar para nós então na manhã desta terça-feira. Bom dia, Evandro, seja muito bem-vindo.
1: Bom dia, Everton. Mais uma vez aí participando do Cafeína aqui contigo. Já de primeira mão, em nome do Rotary Club de Ronaldo, te agradecer a Rádio Navegantes aí sempre pela parceria. Sempre nos recebendo aí de todo o carinho e não tendo hora, não tendo dia, a gente chama para parceria e a Rádio Navegante sempre presente conosco aí, tá? Então hoje nós temos o nosso Rotary Club, tá vamos dizer assim, um dia de festa, Everton, porque é um momento muito especial onde a gente recebe a visita do nosso governador Sidney, que vem lá da cidade de Garibaldi, é o governador do distrito 4700. Então ele faz um roteiro de visitar todos os clubes e o nosso clube aqui foi agraciado já no começo das visitas, que começa, o nosso ano rotário começa em 1º de julho e logo na primeira, segunda semana aí o governador já tá chegando aí para nos visitar, já nos passar as diretrizes do clube, como que vai funcionar o nosso distrito nesse ano rotário, alguns projetos bacanas, né? Temos acompanhando aqui também o Joelson ali da cidade de Constantina, que é o nosso governador assistente, quando o Joelson faz vamos dizer assim, uma ponte entre o governador Sidney e os clubes aqui, então o nosso clube de Ronda Alta, o clube lá de Constantina, o de Trindade do Sul e de Sarandi. O Joel sempre faz essa ponte e vai nos comunicando o que vem lá do distrito, vem para ele e vem chegando até nós. E algumas coisas que a gente precisa fazer durante o ano aí, o Joel ser a nossa ponte aí com o governador. Não que a gente não possa lhe ligar, né, governador? Então sejam bem-vindos ao nosso município, ao nosso clube aí, para que vamos passar um dia aí legal fazendo umas visitas aí e conhecendo o nosso município de Ronda Alta, Everton.
0: Isso aí, então, bom dia, o governador do Distrito 4700, né, o Sidney Olivotto. Seja muito bem-vindo aos microfones da Rádio Navegantes. E conta para nós aí, senhor Sidney, um pouquinho sobre a tua vinda até o município de Ronda Alta.
2: Bom dia, Everton, bom dia, Evandro, bom dia, Joelson, bom dia, ouvintes da Rádio Navegantes. Bem, estou muito feliz em estar aqui com vocês e vim dar uma força aqui para o nosso Rotary Club e dizer que a gente está aqui para nem é para cobrar, é para se apresentar, para mostrar que estamos todos unidos e fazer um belo trabalho de assistência, de fazer o bem para todas as pessoas que realmente necessitam.
0: Senhor Sidney, conta para nós um pouquinho qual que é o papel fundamental do governador do Rotary Club aí.
2: Na verdade, eu estou como governador esse ano de 26, 27, né? Começa em 1º de julho, termina em 30 de junho, né? De 27. E, na verdade, eu serei o administrador do distrito, digamos assim. Então, tudo
0: é uma nova jornada, é um novo começo, né?
2: Isso aí. É um
0: novos
2: ano.
0: Novos objetivos.
2: Isso, novos objetivos. Então, é um ano. E dificilmente se repete um governador, certo? É um trabalho voluntário. Uhum. Inclusive deixei até o meu trabalho para me dedicar a este ano. E é uma jornada, né? Então a gente vem já 2 anos em treinamento.
1: E se preparando para assumir, né? É um compromisso muito grande.
2: É um compromisso muito grande. Então a gente vai fazer as visitas para mostrar a nossa cara, demonstrar o que é que o Rotary faz para todos os nossos rotarianos, né? As obras, tipo a erradicação da polio, que é uma luta já a longa data, e outras coisas que a gente vai demonstrar aí para todos os rotarianos e para a comunidade.
0: E o que que o senhor vai procurar buscar incentivar nessas suas visitas aí, olhar com outro olhar? O que que o senhor procura nessas suas visitas aí, seu Sidney?
2: Primeiramente é conhecer as atividades do clube. Uhum. E dar uma recomendação assim, isso aqui está bom, isso aqui nós podemos melhorar, e ouvir, e também ouvir as preocupações dos rotarianos com o distrito. Então vai ser uma troca de informações, uma troca de ideias para a gente tentar evoluir, né? Sempre buscando uma evolução, nada de cobranças bruscas, nada de papo de cima para baixo. É um trabalho assim de irmãos mesmo, de comunhão de informações, de ideias para manter esse clube sempre forte e unido.
0: Senhor Sidney, quanto tempo faz que o senhor já faz parte do Rotary Club?
2: Está fazendo dia 1º de agosto, 11 anos.
0: 11 anos.
2: É uma trajetória até, digamos assim, curta em relação a outros, né? Porém, outros rotarianos que foram governadores. Porém, é assim, né? A gente entra, né, Evandro? Aí, diz, olha, quem sabe tu assume aqui como secretário? E aí, bah, mais fácil era dizer não, né?
1: Vai pegando gosto.
2: E aí tu vai, diz sim uma vez, aí tu diz sim outra, aí, ah, vai ser presidente. Tu diz sim. E assim chegou o momento que, por convite, vieram me convidar.
1: Meio que no automático, né?
2: É.
1: Isso vai acontecendo.
2: Aí, né? E aí, diz assim, poxa, eu? Por que me escolheram? Por que eu? Eu não me julgo nem apto pra isso, né? E aí a gente vai pro clube e o clube diz, não, cara, tu é um cara que tá legal, vai ser bom pra ti, vai ser bom pro nosso clube, vai ser bom pra comunidade, então... E a gente vai dizendo sim e vai se engajando e
0: sim,
2: construindo uma história.
0: Até chegar a governador.
2: Sim, várias vezes.
1: É isso aí. Isso
0: é, como o senhor falou, governador é só uma vez ou pode ser mais vezes? Como é que funciona?
2: Pode até ser mais vezes. Por exemplo, na pandemia, o Gilmar Leonardo,
1: isto,
2: de Estrela, teve aquele caos da pandemia. Praticamente ele não visitou nenhum clube.
0: Uhum.
2: E agora ele foi convidado, até por novamente, falta de candidatos.
1: É.
2: Tem outros distritos, vocês imaginem que há, digamos assim, uma disputa por ser governador. No nosso distrito, não.
1: É que, na verdade, assim, Everton, ouvindo vocês falar aqui, e vem muito de encontro o que eu penso também, sabe? Para ser presidente de um clube, por exemplo, é difícil, porque tu tem que abdicar de algumas coisas bem importantes, sabe? Mas, assim, o Rotary sempre tem uma coisa que eu acho muito bacana, que é a gente sempre fala assim, primeiro é a tua família, opa, depois o teu trabalho, depois o Rotary.
2: Perfeitamente.
1: Então, a gente sempre precisa valorizar muito essas coisas. Uhum. Mas na medida que tu fala o primeiro sim, as pessoas vão entendendo que tu tá apto a se dedicar. E é o que eu acho mais legal de ser rotariano, é isso. Tu abre mão, às vezes, muitas vezes, do teu trabalho, que nem hoje o Sidney largou, eu larguei o meu trabalho, sabe? Tá tudo muito corrido, tudo muito apurado. Mas a gente entende que como... para ser rotariano, tu precisa se dedicar em algum momento, é importante, e a sociedade precisa de alguém que se dedique para fazer voluntariado. A própria rádio comunitária não faz um trabalho voluntário aqui. Alguém precisa se dedicar, precisa largar das suas coisas para ir fazer, e é o que a gente como Rotary procura fazer. Hoje o nosso clube aqui, a gente tem 31 companheiros, todos eles em algum momento deixam a sua família, deixam o seu trabalho para participar da reunião, para participar de algum evento, para fazer algum voluntariado, né? Como bem a rádio acompanha aqui, por exemplo, a gente faz a campanha de arrecadação de sangue e doação de sangue. Uma vez por ano, a gente recebe o caminhão do Hemopasso aqui. Ano passado, a gente recebeu aqui 97 bolsas de sangue válida.
2: Bah.
1: Graças a Deus, a gente refugou. Não é refugar, mas a gente sobrou candidatos na doação.
2: Bah,
1: elas tinham
2: verdade.
1: Um limite de 100 e a gente bateu no 100 e sobrou pessoas. Então, assim, naquele dia, os praticamente 31 companheiros passaram o dia aqui trabalhando. Era um sábado, o dia de folga, o dia de descanso, e nem por isso ninguém, todo mundo veio, todo mundo foi trabalhar. Então é isso que eu acho a parte muito legal, assim, de ser rotariano, Everton.
0: É um trabalho fundamental, Evandro. Já pensou se ninguém se voluntariasse? Se não tivessem voluntários, não só no Rotary, mas em outras entidades
1: muitas
0: também.
1: Muitas outras.
0: É que ninguém pensasse nos outros, pensasse só em si. Como é
1: o que a gente
0: estava
1: falando aqui, por exemplo, nas comunidades do interior, a diretoria das comunidades que se dedica a organizar as festas, isso, a própria paróquia que teve a festa aqui no final de semana, alguém tem que largar dos seus afazeres para ir lá ajudar.
2: Exatamente, as cozinheiras, os garçons que estão lá, toda essa comunidade, todo o churrasqueiro. Pensem bem, quanta doação que essa gente faz. E nós estamos ali, ó, né? Em busca de fazermos o nosso papel. Muitas vezes a gente não tem tempo, né? Mas a gente arruma um tempo.
0: E pensando né, nesse assunto também, Evandro, a gente sabe que o pessoal que faz parte desses grupos, dessas entidades, já são pessoas que têm uma idade maior. Não tem pessoas muito jovens que estão se integrando aos clubes. Eu fico preocupado, Evandro. Como é que vai ser o futuro?
1: Everton, muito legal essa tua colocação, assim, Cid, se tu me permite.
2: Com certeza.
1: O que a gente vem observando, sim. E estamos num paradigma agora como Rotary Club. O nosso clube já está quebrando isso aí, Everton. a gente já tem companheiros muito jovens.
0: Opa, que bacana.
1: Que vai nos garantir uma sucessão lá na frente. E agora, dia primeiro, quando eu assumi o Rotary Club aqui de Rondalta, diga-se pela segunda vez também, né? Sou reincidente, então, de presidente. Lá na pandemia também, eu fui presidente lá em 2019, também ficou metade do mandato, sabe assim? Então, eu entreguei pro companheiro Luiz Escobar junto com o Leonardo. Então, eles tocaram depois. Então, assim, ó, hoje a gente já, no último ano aí, a gente empossou companheiros muito jovens. E fiquei muito contente, assim, Sidney, que no dia da minha posse lá, eu até lembrei que os próximos três presidentes do nosso clube são três afilhados que eu indiquei.
2: Que maravilha,
1: e três guri bem novinhos, assim, sabe? Então, assim, que vem com sangue novo, com ideia nova, com uma visão legal, assim, sabe? Que nem tu falou assim, de ter uma visão um pouco diferente das coisas. Porque antigamente, eu acho que o Rotary era mesmo isso. Era pessoas que já iam, encerrando o seu ciclo de trabalho, já estavam deixando a vida mais tranquila. Agora eu vou ser rotariano. Né? E eu até falei pra ti quando tu chegou ali que hoje 95% dos nossos companheiros, Everton, estão no auge da profissão.
2: Perfeito.
1: Estão no momento de mais trabalho. Entendeu? Que tá mais demandando. E mesmo assim, eles estão tirando um tempo pra ser voluntário.
2: E foi o que eu disse pra ele: ó, primeiro a família, depois o trabalho e por último o Rotary. Não que não seja importante o Rotary, mas é isso aí. A gente vai arrumar um tempinho.
0: Acho que consegue se conciliar tudo, né?
2: Perfeito.
0: Consegue um tempinho, né? Pra fazer o bem pras pessoas. É uma coisa muito bacana. A gente sabe que o Rotary, ele tem muitos projetos, né? Mas eu queria que vocês falassem qual que tem gerado mais impacto atualmente aí nos projetos do Rotary.
2: Bem, o Rotary desde 1985 se dedicou, né, à erradicação, a uma campanha mundial para a erradicação da poliomielite, que é a paralisia infantil. Vamos deixar bem claro para. Então, de lá para cá, eu peguei agora pelo sistema do Rotary lá, foram investidos 4 bilhões de dólares. Então,
1: muita
2: 20 bilhões de reais, se a gente pode falar em reais, um número bem
0: mais
2: sucinto.
0: Preciso.
2: Uhum. Ainda temos dois países com casos de paralisia, que é o Paquistão e o Afeganistão. Algum caso assim raro na África, mas já tá sob controle. Porém, nós temos que garantir, se eu não me engano, 3 anos sem
1: nenhum caso, para considerar erradicado.
2: Então, se nós conseguirmos erradicar, o Rotary, o mundo vai economizar 20 bilhões de dólares.
1: Que poderão ser investidos em outros projetos.
2: Por exemplo, agora estamos falando da hepatite zero. Outro caso importante. Então, vejam bem, nós fizemos uma contribuição, sai das mensalidades, vai para a Fundação Rotária lá nos Estados Unidos, é gerido por uma equipe, é investido em compra de vacina, em transporte de vacina, em aplicação de vacina.
1: Equipes para trabalhar, né?
2: Exatamente.
1: Enfermeiros, médicos.
2: Essa aí é a nossa pior, porque vejam bem, quem é que vai ministrar uma vacina no Paquistão e no Afeganistão? Ainda com todo
1: países
2: respeito.
1: Países que tem muita guerra civil ainda.
2: Isso.
1: Muito conflito de tribo, então é esse que é a dificuldade de erradicar lá a polio.
2: Isso.
1: Né?
2: E além disso, eles têm outra visão em termos de tomar um produto que não está dentro dos padrões
1: dos costumes tradicionais.
2: Né? Então, com todo respeito, não,
0: com,
2: né?
0: Certeza.
2: Por favor. Mas assim, quando se convencem e vê que isso aí cura, todo mundo adere, porque realmente, graças a Deus, isso aí é um trabalho feito pelo homem que está salvando milhares de vidas, tá?
1: Everton, se tu me permite, já que tu falou de projetos que causam impacto, gostaria de ressaltar aqui, até o Joelson me lembrou aqui de falar do banco ortopédico, onde o nosso clube aqui de Ronda Alta, assim,
0: se destaca.
1: A gente, desde o segundo ano de fundação do clube, que a gente fundou o banco ortopédico, e a gente trabalha muito forte nisso, sabe assim? E graças a Deus, uma demanda alta, e a gente tem conseguido atender, assim, com cadeiras de banho, cadeiras de roda, muletas. Então já deixo aqui um recadinho.
0: Andadores, né?
1: Andadores, Everton, perfeito.
0: Então já deixo. Lá em casa tem uma pessoa que precisou e o Rotary foi parceiro, então.
1: É, isso aí. Então, já deixar um recado aqui, quem precisar, tá? Fique à vontade de nos chamar, pode me ligar, pode me chamar, pode chamar o Everton aqui na rádio,
0: com
1: que o Everton nos avisa.
0: Vamos
1: então,
0: encaminhar.
1: A gente sempre tem o nosso banco ortopédico disponível para empréstimo. Então a gente empresta as cadeiras, empresta as muletas, né? Então, assim, mais um recadinho: que quem tem essa cadeira, essa muleta, essa cadeira de banho, esse andador em casa e talvez já não esteja mais ocupando, traga de volta. Tem outra pessoa precisando dela, tá? E quem precisar, nos chame, nos contate. 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O Rotary é sempre parceiro nisso.
0: Vamos lá então adiante, senhor governador. Vamos fazer pergunta para ele hoje, né?
1: Claro, vamos aproveitar a visita, com certeza.
0: Vamos pegar aí as informações. É, a gente sabe que o senhor chegou faz poucas horas aí no município, mas o senhor já tem alguma avaliação do trabalho do Rotary aqui em Ronda Alta? Como é que tá? Tem acompanhado?
2: A gente só vê números lá atrás, lá do computador, né? Então é por isso que a gente vem aqui, né? Mas a gente já sabe que os Rotary Clubs aqui da região, Trindade, Ronda Alta, Constantina, Sarandi aqui, que eu vou fazer as visitas agora, eles estão muito bem. Então é isso aí, a renovação é importante. Eu percebo que tem uma renovação, tem um empenho, tá todo mundo ligado e conectado, né? Então a gente tem agora esse lema novo do nosso presidente, que é um africano, cria impacto duradouro. E é o que eu tô falando para todos eles, e vou reforçar isso aí, que nós temos que, além de tudo, criar. O que que é criar? Criar inovações. E aí teremos impacto duradouro. Nós temos que criar. Então, o que aparecer de ideia tem que ser analisado com bastante carinho.
1: Com certeza.
2: E a gente vai tentar modificar as histórias antigas do Rotary, porque o Rotary antigamente não tinha esta energia que temos agora, essa ligação com a população, essa ligação. Vamos construir essa história e vamos reformá-la para que seja mais forte durante a vida longa que o Rotary deve ter no mundo.
0: A gente falou mais cedo dos jovens. O Rotary Club tem algum projeto, algum trabalho, algum programa voltado para os jovens? E como que ele funciona?
2: E temos vários. Temos o Rotary Kids, que então é dos 4 aos 12 anos. Temos o Interact, uhum, que é dos 12 aos 18. E temos o Rotaract, que é dos 18 aos 30. Então, isso é um estímulo para que toda essa juventude inicie o trabalho voluntário.
0: O senhor então, falou dos 4 aos...
2: Exato, dos 4 aos 12.
0: Pequenininho.
2: Sim, eles que fazem legal. Uma reunião por mês, não há cobrança.
0: Mas então, já vai começando a se encaixar, né?
2: Exato, então imagina uma criança de 5 anos saber que ela vai guardar uma tampinha de um refrigerante, de uma água mineral, e vai acumular e vai levar num posto onde que ela pode vender, arrecadou R$5 e pode comprar, sei lá, um pirulito para dar num dia da criança para uma criança carente. Que história é essa? Então, e é assim. E depois dos 12 aos 18, existe além de todo esse trabalho, ainda existe um intercâmbio. Então, o Interact podem fazer intercâmbio com qualquer país que aceite. Por exemplo, agora teve aqui deve ter, não,
1: Trindade.
2: Ali Trindade tem.
1: Tá voltando dos Estados Unidos.
2: É, tá voltando dos Estados Unidos, tem um intercambista lá, vai voltar agora, e veio uma de lá para cá. Então, é uma troca de conhecimento, uma troca de cultura, que isso aí não tem preço. Tanto para quem vai como para quem vem. É certo que o Brasil não tem tantos atrativos como irmos para os Estados Unidos, Europa, etc. Porém, quando vem para cá e se envolve, eles ficam conhecendo uma outra realidade. E isso é importante para todos nós. Sabermos que o Brasil não é só carnaval e futebol, que o futebol, infelizmente, está num momento não muito bom. Mas assim, e não é só a Amazônia. Nós também existimos aqui. Nós também fazemos parte do mundo. E nós somos bons.
0: Com certeza.
2: Nós somos bons, nós fizemos o nosso trabalho. Somos do bem. E isso é muito importante.
0: Mas é muito importante também, até eu não tinha o conhecimento que o Rotary tinha esses outros projetos, esses outros grupos ali.
2: Isso.
0: Muito interessante.
2: Muito interessante.
0: Porque eu penso assim, que os pais começarem a encaminhar as crianças cedo já, né, nesses caminhos do bem, depois eles automaticamente ficam encaminhados também, né?
2: Exatamente, exatamente. Ah. Essa é uma porta para uma educação muito importante. É um complemento, né? Vai fazer com que as pessoas, essas pessoas jovens aí, já trilhem um caminho voltado ao bem, à doação, a fazer o bem. Porque o outro caminho, né, não se deve ir. É o que eu penso. A gente tem que levar essa gurizada, essa juventude para o caminho do bem.
0: A gente sabe que o nosso dia a dia, a vida é corrida. E como a gente fazer para despertar nas pessoas esse interesse pelo voluntariado, para as pessoas ingressarem na entidade? Como é que a gente poderia fazer para despertar esse interesse? Porque a gente sabe que um trabalho voluntário, a gente sempre diz, trabalho voluntário não se ganha recompensa, dinheiro, né? É um trabalho que a gente faz com o coração, né? Evandro, quer tentar responder para nós essa daí?
1: Pô, que pergunta, Everton.
2: É verdade, vou tentar ajudar ele.
0: Vou tentar entrar ali, sabe por quê? Porque o que que despertou o interesse de vocês começar esse projeto?
1: Olha só, o que que eu te falo, sabe? Só vou abrir um parênteses aqui, tive que dar uma saída ali para atender o telefone, para comprovar a audiência da rádio, tá? Já nos ligaram aqui demandando um equipamento ortopédico, então já anotei o número aqui, depois já vou ligar aqui. Obrigado por ter ligado, obrigado por participar do nosso programa, hein? Everton, a questão assim do interesse dos jovens, sabe? Essa questão das telas, videogames, celular principalmente, a televisão, como que a gente quebra esse ciclo? É um negócio muito complicado, difícil de fazer, mas eu acho que o voluntariado se abre uma porta. E eu sempre falo assim que a gente praticando essas boas ações, o pessoal enxergando, a gente conseguindo vir aqui na rádio divulgar, eu acho que a gente começa um trabalho de formiguinha para que os jovens enxerguem, né? Nas escolas, a gente tem feito alguns trabalhos nas escolas, o governador conversando com as pessoas, com os prof, sabe, tentando colocar que os prof também nos ajudem nessa parte aí, e graças a Deus temos tendo um, tanto é que os companheiros jovens estão vindo pro clube, bem novos assim, então é uma coisa bem bacana, sabe, assim, que nos abre um precedente aí para que possamos dar um encaminhamento, mas é um desafio muito grande, sabe, assim, de como que a gente encaminha uma pessoa pro voluntariado, porque a gente falou, não tem salário, tu tem que abdicar de algumas coisas, mas tem alguns gatilhozinhos assim, que a gente pode ir usando, como mostrar os resultados, por exemplo. Como eu falei agora, a pessoa já liga procurando a cadeira de roda, a cadeira de banho, e o Rotary tá aí para isso. Porque daqui a pouco todo mundo entende e vê os rotarianos como os vendedores de ficha, né? Que estão sempre vendendo ingresso, sempre vendendo. Porque, como eu sempre falo, o Rotary é um catalisador. A gente fica entre o meio de quem precisa da ajuda e quem quer ajudar. Então a gente faz essa ponte. E a gente cada vez mais tem observado que tem pessoas se oferecendo para ajudar a Everton. Talvez não como rotariano, mas assim, ó, aí as pessoas ligam: pô, Evandro, como é que eu faço para ajudar o Rotary? Que eu posso contribuir? Que eu posso fazer? Então, acho isso é um caminho que se abre muito legal, Everton, para nós trabalhar essa tua pergunta que tu fez aí, muito legal assim também.
2: É o que eu ia dizer também, realmente. Então, se não for convidado, ou se não se sente apto, ou não se sente com vontade de participar das reuniões do Rotary, entrar num clube de Rotary, pode colaborar. É isso aí. Esse cara já veio 5 vezes aqui me vender ingresso, mas dessa vez eu vou comprar, porque agora me sobrou um aqui, eu acho que eu vou, porque eles fazem o bem. Então, eles têm que medir isso aí. Se sente que a gente faz o bem, se a gente tá fazendo um bom trabalho, ajuda, de alguma forma, sempre tem alguma
0: forma.
2: Sempre tem
0: como ajudar.
2: Sempre tem como ajudar.
0: Se tu não tá no clube, lá como membro do clube, ajuda comprando. né? Isso, já tá ajudando.
1: É, isso.
0: Automaticamente tu já é um membro do Rotary.
2: Viu? Né? Exatamente.
1: Isso, perfeito, perfeito.
0: Muito eu, quando o Evandro me manda ali, ó, Everton, vai ter um evento ali. Eu divulgo, eu mando pros amigos ali, né? Eu
1: já
0: ajudo.
1: Já divulga, já,
0: né?
1: Manda pelo WhatsApp, já bota na página da rádio, já bota no Facebook.
0: Porque é bom a gente poder ajudar as pessoas.
1: É.
0: Quando a gente precisa de ajuda, também é bom o cara ser ajudado.
2: É, mas verdade.
0: Eu acho que é melhor você poder ajudar alguém do que ser ajudado, né? Então, eu acho que é esse o pensamento, né? Também do Rotary, né? Que pensa em ajudar as pessoas, que pensa em sempre fazer o melhor, né? Então, é isso aí. Eu queria que o governador deixasse uma mensagem, então, pro nosso pessoal aqui de Ronda Alta, pros rotarianos, para as pessoas que, de alguma forma, já foram ajudadas pelo Rotary também.
2: Pois bem, vou falar sobre alguns lemas, né? Então, assim, ó, nós temos, o Rotary Club tem 121 anos.
0: Uhum.
2: Nesses 121 anos, se não me engano, nós temos mais de 70 lemas, ou mensagens presidenciais, né?
0: Cada ano muda.
2: Tá mudando.
0: Muda.
2: Uhum. Uma de 1985 é impactante. Dar de si antes de pensar em si. Que norteia todas
1: até
2: as...
1: Até hoje.
2: E norteia todas as pessoas de bem. Não importa se é de uma religião, de outra, de uma entidade, da liga, de todas essas entidades aí, nós todos juntos damos de si antes de pensar em si. Servir. Imagine o Rotary, imagine sem o Rotary. Unidos para fazer o bem, que é o lema do ano passado. Agora nós temos o lema, crie impacto duradouro. Essas pequenas frases, unindo todas elas, vai dar uma mensagem extraordinária de que estamos unidos para fazer o bem, só pensando em promover união, paz e fraternidade entre todos nós. Essa é a minha mensagem, que todos nós consigamos de alguma forma ajudar o próximo. Essa é a nossa mensagem. Muito obrigado.
0: Eu tenho algumas perguntas rápidas aí.
2: Vamos
0: pra finalizar o nosso bate-papo. Pode
2: Manda.
0: Ser, governador?
2: Pode.
0: Eu quero saber o que mais inspira o senhor no Rotary.
2: Veja bem, quando eu entrei no Rotary, eu não estava muito conectado, né? Sim, que clube é esse? E passaram 5, 6 reuniões e um colega de Rotary percebeu isso e ele grudou em mim, digamos assim. Sim, fica tranquilo, fica calmo. E aí chegou um dia que a gente foi numa escolinha lá da cidade de Garibaldi fazer uma ação que foi no se não me engano, no Dia das Crianças, né? Então agosto é isso aí, foi por aí. E agosto quando eu entrei, logo em seguida teve isso aí. Bom, nós fomos lá, aí os companheiros conseguiram um carrinho de cachorro quentes lá, uma caminhonete que fazia na cidade.
1: Sim, sim.
2: Levamos lá nessa escola e aí demos guloseimas, tudo com autorização da prefeitura, das escolas, da nutricionista. Uhum. Assim, ó, que a gente pode dar, tudo certinho para não ter, né?
0: Bem organizado.
2: Bom, aí a gente deu o cachorro quente e uma criancinha, sei lá, de 7, 8 anos, pegou aquele cachorro quente e devorou. Sim, tio, posso pegar mais um? Pode, mas eu não vou comer. Não? Eu posso levar para casa? Pode. Minha mãe, que tá sem comer há um dia, vai gostar. Então,
1: precisa de mais inspiração?
2: Então, a criança entregou uma chave para mim, que fechou a porta. Eu entrei no Rotary e joguei a porta fora, a chave fora. Não saí mais e nem pensei em sair. Porque é isso aí que inspira a gente. Ver essa gratidão.
0: Esse automaticamente é o pagamento, gente.
1: É isso.
0: Não é em forma de dinheiro. É em forma de carinho, é em forma de atenção.
1: Um olhar, Everton, um olhar que tu recebe numa campanha dessas é o suficiente.
2: Não, e os milhares, digamos assim, de abraços, porque o abraço de uma criança sincera lá,
1: não tem explicação.
0: Eu tinha a pergunta qual que era o projeto que mais tinha te marcado, acho que foi esse daí então, né?
2: Sim, com certeza. Então, e várias outras histórias aí, que então. Eu tenho.
0: Então, e vai ter mais oportunidade pro senhor.
2: Com certeza.
0: Também, tá?
1: Com certeza.
0: Pode... Sempre que vira pra Ronda Alta, vem pra...
2: Com certeza.
0: Aí, tá?
2: Beleza, Everton.
0: Eu quero saber aí qual que é o maior desafio que o Rotary tem aí pros próximos anos. Tem algum desafio?
2: Realmente, o maior desafio a nível mundial é a erradicação da pólio. Porém, a nível Brasil, a gente faz, assim, campanhas pontuais nas comunidades, né? Então nós temos a Fundação Rotária, que é um braço brasileiro, né? De um banco, digamos assim. Então a gente vai fazendo doações para essa fundação, para esse caixa,
1: né?
2: E digamos assim, praticamente é isso, a cada um real que um rotariano, uma empresa cidadã faz a doação, volta quatro. Por quê? Nós vamos dar um, a gente busca no exterior mais um parceiro distrital, então que doa mais um, e a Fundação Rotária traz mais dois. Então, esse dinheiro que a gente deposita lá, digamos assim, tem que ficar 3 anos. Depois de 3 anos, volta 4. Qual é a instituição bancária, qual é que é o banco... sólido, firme, que cumpre.
1: É verdade.
2: Não existe. Não existe. Porque nem sei se devo falar, mas teve um banco aí que prometeu e tá acabado, né? Então, sim, ó, sem nome, sem nada, mas...
1: É muito legal essa questão da fundação, assim, e é uma coisa que a gente precisa trabalhar mais forte também, né, governador?
2: Credibilidade, é isso aí. Um outro detalhe, por exemplo, na pandemia do Covid... Lá em Garibaldi, uma cidade de 30 mil habitantes, tá? O hospital não tinha uma UTI, não tinha um respirador, tinha nada. Era um hospital magrinho, magrinho. Então, a equipe médica lá, a direção médica, começou a contactar. Falou com a prefeitura, não, nós não temos dinheiro, não temos nada. Foi para outras entidades e tal, e quando chegou no Rotary, a gente... O presidente da época disse assim: vamos fazer uma campanha do Pix. Ele e um outro rotariano, um companheiro lá que é uma pessoa fantástica, disseram assim: vamos fazer, deixa que eu organizo. Esse companheiro, o Áureo, ele começou a fazer uma planilha no computador, lançou a pergunta. Então, alguns empresários já fizeram uma doação um pouquinho mais gorda e foi. Praticamente em 48 horas. Levantamos a quantia de quase R$1 milhão. Em 4 ou 5 dias deu 1 milhão e 100, tá? Resultado. Aí a prefeitura apareceu com um dinheirinho. E aí compraram-se 4 ou 5 respiradores. Foi salvo uma quantidade enorme de vidas.
1: Com certeza.
2: Depois disso aí foi 5 ou 7. Acho que agora é 7. Salas de UTI. Então o nosso hospital
1: se tornou um hospital de referência.
2: De
1: aí,
2: referência.
1: Né? Tô legal. Tá?
2: E aí a gente foi pedindo. O que esse nosso companheiro ele fez? Ele fez assim, ó. No Pix ele botava. Então o pessoal doava, né? Ele ia anotando, depois ele pegou toda a relação numa planilha e despejou de volta nesse Pix. Todo mundo viu e não houve uma contestação de valor. Então, tudo que foi doado estava ali relacionado. Nós chegamos ao hospital, entregamos o valor. Assim, foi fantástico, porque a gente revolucionou a cidade em termos de hospital e provou que nós temos uma credibilidade, nós somos uma referência em honestidade, digamos assim. Então, isso deixou a gente com muito orgulho e fixou muito mais a nossa
1: isso
2: união.
1: É um ponto muito importante que tu traz, assim, que eu sempre falo para ti, Everton, também, o tratamento que a gente tem com esse recurso. Porque eu sempre falo assim, o recurso que está no caixa do Rotary, no caixa da fundação, ele não é do Rotary, ele é das pessoas que doaram. Então, a importância de tratar com clareza, né, com transparência, a prestação de conta do dinheiro. Todo o dinheiro que vem, ele vai para um caixa e ele é auditado, ele é conferido, ele está ali para quem quiser ver. É da maneira que a gente usa, por exemplo, as arrecadações que a gente faz com a massa, com galeto para o banco ortopédico. A gente teve arrecado o dinheiro, a gente presta conta para a comunidade e os equipamentos estão ali para oferecer. Então é um negócio transparente que aí nos dá a credibilidade de tu sempre poder estar trabalhando, né, Everton?
0: Isso aí, então acho que fechamos o nosso bate-papo, né? Gratidão, Evandro, mais uma vez. Obrigado também, governador, tá?
2: Muito obrigado.
0: Muito obrigado pela tua visita até a Rádio Navegantes, até o nosso município, para ver como é que tá funcionando a coisa aqui, para levar daqui um pouquinho de nós também, né?
2: Isso mesmo.
0: Das pessoas daqui, do que essas pessoas estão fazendo, para olhar com mais carinho também, mais atenção para esse pessoal que tá aí de frente ao Rotary Clube de Ronda Alta. Fica aqui o nosso abraço, nossa gratidão, e deixamos a Rádio Navegante sempre de portas abertas e também os minutos finais para tuas considerações finais aí.
2: Muito obrigado, Everton, né? Evandro e Joelson também, que está aqui quietinho. Assim, ó, repito, né, que estou muito orgulhoso de estar aqui, muito contente, e já fui muito bem recebido no Marco Rotário, e tenho certeza que essa comunidade aqui é pujante e vai dar tudo certo. Demora, mas a gente vai fazer o nosso trabalho de formiguinha e perfeito, vai alcançar os nossos objetivos sempre. Muito, muito, muito obrigado.
0: Só então, Evandro, mais uma vez, muito obrigado também.
1: Fica o nosso abraço. Eu já tô cansado de agradecer, mas de novo, muito obrigado de coração, assim, você e o Roger, toda a diretoria da Rádio Navegantes, que parceirona do nosso clube. E da mesma forma, você, sempre que você tiver alguma ideia, alguma coisa bacana, o Rotary tá aí, nos chamem. A gente tá aí para trabalhar, para servir a nossa comunidade. A gente falou de fundação, falou num monte de projetos, falou de pólio, mas eu entendo que, assim, que se cada clube fizer o seu trabalho no seu município, conseguir ajudar um pouquinho aqui no município que eu tô, o negócio é automático, tá? Então a coisa funciona, a coisa anda. E tomara que esse ano o Rotário aí nos traga algumas surpresas muito legais, e que a gente tem uns projetos bem bacana pela frente aí, que talvez daqui a pouquinho eu tô aí pra de novo conversar contigo, pra gente trazer pra nossa comunidade aí.
0: Com certeza.
1: Grande abraço a todos, obrigado, Sidney.
2: Obrigado, nosso.
1: Obrigado ao Joelson aqui pela parceria, pelo suporte aí, tamo junto.

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1: Comer banana ou um outro alimento rico em potássio e pobre em sódio, como uma batata cozida com a pele ou um abacate. Este tipo de alimento, além de ajudar na perda de peso e nos exercícios, pode manter a pressão arterial sob controle.

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2: Terça-feira, 21 de julho de 2026. Este é o Giro de Notícias. Eu sou Eduardo Amaral e você acompanha os destaques do momento. A Justiça Eleitoral registrou um crescimento de 1,46% no número de eleitores aptos a votar em 2026. Os dados do Tribunal Superior Eleitoral, TSE, em relação a 2022, última eleição geral no país, apontam que o número de eleitores cresceu em mais de 2 milhões e 290 mil. Para o pleito de outubro, estarão aptos a votar 158.745.463 pessoas de todo o país. Começou nesta segunda-feira o prazo para os partidos políticos fazerem suas convenções. As legendas têm até o dia 5 de agosto para fazerem os encontros e enviarem as informações dos candidatos e seus respectivos números para o Tribunal Superior Eleitoral, o TSE. O governo federal deve iniciar nesta terça-feira uma série de reuniões com representantes dos setores que potencialmente serão impactados pela tarifa de 25% imposta pelos Estados Unidos aos produtos brasileiros. O objetivo do encontro é identificar as principais demandas de cada segmento e definir medidas de apoio. A coordenação dos encontros ficará a cargo do Ministério do Desenvolvimento, Indústria, Comércio e Serviço. O vice-presidente Geraldo Alckmin e o ministro da Fazenda, Dário Durigan, devem participar das reuniões. O embaixador da Irlanda, Martin Gallagher, afirmou que a União Europeia não flexibilizará as exigências sanitárias para que a carne brasileira volte a ser exportada ao bloco. A Irlanda ocupa a presidência rotativa do Conselho da União Europeia, iniciada em 1º de julho e com duração de 6 meses. Gallagher afirmou que a retirada do Brasil da lista de países autorizados a vender carne ao mercado europeu foi uma decisão técnica e que caberá ao governo brasileiro adotar as medidas necessárias para atender aos padrões exigidos. O governo do Amapá admitiu um rombo de quase R$1 bilhão no caixa apenas 44 dias depois de contratar um empréstimo de R$536 milhões com garantia do Tesouro Nacional. A informação não era conhecida quando a operação foi negociada. Sem saber do endividamento do Estado, o Ministério da Fazenda abriu uma exceção para destravar o empréstimo ao Estado. O Giro de Notícias é uma produção da agência Rádio Web. Texto e apresentação, Eduardo Amaral. Edição, Mário Melo.

0: Dois anos após o maior desastre ambiental do Rio Grande do Sul, a capital gaúcha sedia até sábado a primeira semana de ação climática de Porto Alegre. O evento reúne mais de 90 atividades em diferentes regiões da cidade. Ele visa conectar universidades, empresas, organizações da sociedade civil, poder público e comunidades em torno da agenda climática. Segurança hídrica, cidades mais resilientes, prevenção a enchentes, transição energética, adaptação e justiça climática, reconstrução do Rio Grande do Sul e o papel das cidades diante da crise do clima são alguns dos temas que vão ser debatidos. Denise Dora, que é enviada especial da COP30 para Direitos Humanos e Transição Justa, alerta para a degradação do bioma pampa. O bioma, que é característico no Rio Grande do Sul, perdeu mais de 3 milhões de hectares de vegetação nativa nas últimas décadas. Ela explica que isso impacta diretamente em questões como estiagem. A especialista ainda defende a transição energética como um caminho para a recuperação ambiental do planeta. Denise Dora pontua que é preciso estratégia, mas também agilidade para substituir os combustíveis fósseis por energia limpa.
1: O planeta, ele vive há 200 anos sobre uma economia do carbono, né? Extração de minerais e de petróleo para alimentar todo o processo de industrialização, de produção de energia. E a gente não vira essa chave de um dia para o outro. Isso exige encontrar soluções tecnológicas, encontrar soluções políticas, exige que governos se comprometam com agendas de médio e longo prazo. Os problemas que têm que ser resolvidos, alguns deles têm que ser imediatamente, o que implica em renovação de frota de ônibus urbanos, por exemplo, mas também exige pensar, bom, o que a gente pode fazer para daqui a 3 anos, daqui a 5 anos, 10 anos, no sentido de fazer essa transição energética que precisa ser feita.
0: Jurema Werneck, que é diretora executiva da Anistia Internacional Brasil, explica que é preciso escutar as comunidades no processo de transição energética.
2: Nós visitamos todos os biomas do país e ouvimos das pessoas que elas querem sim a transição energética, mas precisa que a transição energética aconteça com o controle da própria comunidade, para não ser afetada como a gente vê usinas solares, plantas de energia eólica, destruindo comunidades inteiras. Percebe? Eu acho que os governantes podem se esforçar para estar à altura daquilo que a população espera deles. Ainda dá tempo, tem informação, tem tecnologia e tem vontade na sociedade de colaborar.
0: A programação da primeira semana de ação climática de Porto Alegre conta com painéis, oficinas, rodas de conversa, exposições, ações comunitárias e eventos direcionados à mobilização social. Agência Rádio Web, produção e reportagem, Christian Costa.

0: Muito bem, está no ar os informativos da Prefeitura Municipal de Ronda Alta. Aviso geral, siga no Instagram o perfil oficial da Defesa Civil de Ronda Alta e fique por dentro aí dos avisos sobre o clima no município e também na região. Procure por Defesa Civil Ronda Alta ou arroba Defesa Civil Ronda Alta na plataforma Instagram. A administração informa que está circulando e-mails falsos sobre irregularidades para com a prefeitura. Pedimos cautela a todos para que não caiam em golpes e não concedam seus dados pessoais em links suspeitos. A prefeitura não entra em contato através de e-mail. Ressaltamos que o nosso conteúdo oficial de divulgações é feito através do site e redes sociais oficiais da administração. A administração informa que também estão circulando postagens falsas em redes sociais através de anúncios sobre cursos oferecidos pela administração e também o governo federal. Não caiam em golpes. As postagens não são oficiais. Procure as redes sociais oficiais, Prefeitura de Ronda Alta no Facebook e Instagram. Se o conteúdo não estiver postado nestas páginas, é falso. Fique atento. E atenção, motoristas, o processo de recapeamento asfáltico na rua 15 de novembro foi concluído. O próximo passo é a demarcação e pintura, assim que as condições climáticas forem favoráveis. Em breve, será divulgado o cronograma. Agradecemos a compreensão de todos. Comunicado da Defesa Civil de Ronda Alta, Administração Municipal e a Defesa Civil de Ronda Alta orientam que a população redobre os cuidados e acompanhe as atualizações dos órgãos oficiais sobre o clima nos próximos dias. Em caso de necessidade, entre em contato com os bombeiros voluntários pelo 999-22-5444. Também com a Brigada Militar pelo 999-47-4792, com a Secretaria de Obras pelo 999-28-8898, com a Defesa Civil pelo 996-66-2889, ou também com a Polícia Rodoviária pelo 51-985-95-6272. Lembrando que todos os telefones têm WhatsApp. No CRAS, os atendimentos ao público para serviços de apoio ao INSS ao gov.br acontecem nas terças e quintas, das 9 às 16 horas. Maiores informações pelo 3364-1301. Ainda no setor do CRAS, quer participar do programa habitacional de Ronda Alta? Siga o passo a passo. Acesse o site da prefeitura www.rondaalta.rs.gov.br/site. Vá até a aba habitação, baixe e preencha os documentos que são declaração, ficha de inscrição habitacional, formulário de recurso administrativo. Depois de preencher, escaneie os documentos e envie pelo link disponível clicando em adicionar arquivo. Pronto, a sua inscrição estará realizada. E atenção aí, caso você não tenha acesso aos formulários, confira o cronograma de atendimento para a realização de inscrições presenciais nas redes sociais da administração. Você quer fazer a diferença na vida de crianças e adolescentes do nosso município? Ser conselheiro tutelar é muito mais do que ocupar um cargo. É assumir o compromisso de atuar na defesa dos direitos das crianças e também dos adolescentes, acompanhando situações de vulnerabilidade, orientando famílias e fortalecendo a rede de proteção da comunidade. As inscrições para candidatura estão abertas. Maiores informações, procure o Conselho Municipal dos Direitos da Criança e do Adolescente ou também a Prefeitura Municipal. Setor de Agricultura, a Secretaria de Agricultura e Meio Ambiente informa que o programa de semina focado no melhoramento genético da bovinocultura leiteira através de inseminações artificiais segue ativo. Os produtores interessados não precisam realizar qualquer tipo de inscrição, sendo apenas necessário entrar em contato com a secretaria quando necessitar do serviço. Contatos 99977-6773, 99674-2637, também 99620-3385 e também 3364-5900. A Secretaria Municipal de Educação e Desporto informa: inscreva-se para o estágio remunerado por intermédio da ARAC na área de educação. Requisitos: idade a partir dos 16 anos e estar estudando no ensino médio, né? Ou também graduação na área de educação. Entre em contato pelo 54991222437 para maiores informações. Educação, auxílio passagem primeiro semestre de 2026, cadastro universitário, curso técnico, benefício de R$500, auxílio passagem. Estudantes em cidades que não há transporte subsidiado pelo município, reembolso de passagens. Prazo para entrega de documentos do dia 13 ao dia 31 de julho de 2026, referente ao primeiro semestre. A documentação deve ser entregue na Secretaria Municipal de Educação e Desporto, sendo necessário entregar passagens dos meses de fevereiro a julho, cópia do RG e CPF, comprovante de residência da cidade em que reside, comprovante de matrícula, atestado de frequência. Número de conta bancária para depósito, número de telefone para maiores informações na SMED. Ou também é através do 3364-5910, 991-22-2437. E ainda pelo e-mail, né? Educação com C, educacão, @rondaalta.rs.gov.br. 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
1: Em diversas partes do Oriente Médio, a população está vivendo mais uma vez sob o medo e a incerteza de ataques recorrentes. A crise forçou os sistemas de saúde a lidar com as consequências da guerra entre Estados Unidos e Irã. Segundo agências de notícias, 3 militares norte-americanos morreram no fim de semana, 2 na Jordânia e 1 no Iraque. Washington anunciou ataques contra o Irã pela 9ª madrugada consecutiva e o envio de mais aviões de guerra para a região. No Irã, o Ministério da Saúde e Educação Médica relata que 50 pessoas morreram e mais de 500 ficaram feridas neste mês, incluindo crianças. Em nota nas redes sociais, a diretora regional da Organização Mundial da Saúde, OMS, Hanan Balk, disse que um ataque à uma usina de dessalinização na província de Hormozgan, no Irã, interrompeu o fornecimento de água potável segura para milhares de pessoas. Além disso, explosões próximas ao hospital de referência Baekai, no início desta semana, forçaram a evacuação preventiva de crianças que recebiam tratamento especializado contra o câncer. A representante da OMS afirmou ainda que no Catar, a queda de estilhaços feriu 5 civis, incluindo uma criança. Já no Bahrein, civis também ficaram feridos e depósitos de combustível foram alvos de ataques iranianos. O Kuwait relatou feridos e danos materiais significativos após um ataque a uma instalação petrolífera, bem como a desativação de várias unidades de geração de energia após ataques a usinas e de dessalinização de água. A Agência Internacional de Energia Atômica, IEA, está analisando relatos de um ataque ao canteiro de obras de uma usina nuclear planejada em Darkovin, no Irã.
2: Da ONU News, em parceria com a agência Rádio Web, Felipe de Carvalho.
3: O Campeonato Brasileiro volta nesta terça-feira em um jogo isolado da 19ª rodada. O confronto entre Atlético Mineiro e Bahia na Arena MRV, às 7h30 da noite. O detalhe é que a equipe comandada por Rogério Ceni mira o G4 do campeonato, já que o Bahia é o sexto colocado com 29 pontos e uma vitória pode fazer com que entre no G4 do campeonato. O zagueiro Ramos Mingo fala sobre essa volta do campeonato e após a paralisação para a Copa do Mundo.
4: Espera de Bahia que vamos dar o melhor nosso, estar em campo 100%, tentar conseguir a maior quantidade de triunfos para poder cumprir nossos objetivos.
3: Já pelo lado do Atlético Mineiro, sem Hulk, que fechou com o Fluminense, agora a grande pergunta é quem assume o posto de goleador do Galo. Pernat vive uma fase boa e fazendo gols, mas tem a briga com Cacierra também, que é parada dura. O Atlético Mineiro não definiu a equipe, ainda que vai a campo, mas espera contar com o apoio do torcedor para conseguir mais 3 pontos no Campeonato Brasileiro. Até porque o Galo ocupa a 11ª colocação com 24 pontos e está ali bem próximo da zona baixa da tabela. Agência Rádio Web com informações do Brasileirão, Daniela Esperon.

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6: Começou nesta segunda-feira o prazo para o pedido do chamado voto em trânsito. A modalidade permite que o eleitor que estiver ausente da sua cidade em outubro possa votar em outro ponto do Brasil. O prazo para solicitar o voto em trânsito vai até o dia 20 de agosto. O pedido pode ser feito pela internet ou presencialmente em qualquer cartório eleitoral do país. O voto em trânsito permite a transferência para outro município, desde que seja capital ou cidade com mais de 100 mil eleitores. Se o local informado estiver dentro do mesmo estado do domicílio eleitoral, a pessoa poderá votar para todos os cargos em disputa. Já para quem estiver em outro estado, a modalidade permite apenas o voto para presidente. Além das pessoas em trânsito no território nacional, a legislação eleitoral também prevê a possibilidade de transferência temporária do local de votação para outros grupos. Entre eles estão pessoas presas provisoriamente, adolescentes em unidades de internação. E também estão contemplados militares e agentes de segurança pública que estiverem em serviço no dia das eleições, pessoas com deficiência ou mobilidade reduzida, indígenas, quilombolas, integrantes de comunidades tradicionais, residentes em assentamentos rurais, integrantes da Justiça Eleitoral e do Ministério Público Eleitoral em serviço, além de pessoas em situação de rua. 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Produção e reportagem, Eduardo Amaral.

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2: Bom dia, ouvintes da Rádio Navegantes. Estamos aqui para mais uma apresentação do programa do Sintrafe de Ronda Alta, Sindicato dos Trabalhadores na Agricultura Familiar. De imediato vamos aos temas que temos importantes para hoje. Sobre nossos convênios, agora do dia 27 próximo estará aqui, 27 de julho próximo agora, o especialista do ouvido, a partir das 16 horas da tarde. Então quem tem que fazer alguma revisão dos seus aparelhos aí pode nos procurar para fazer. Especialista do olho, próxima consulta dia 27 de agosto, tá? 27 de agosto. Então, pessoal que quer fazer seu agendamento da consulta aí, pode nos procurar para fazer seu agendamento. Então, 27 de agosto. Com relação às sementes, tá? Então, sementes de milho, sorgo, capim-sudã, nós estamos vendo aí a perspectiva de adquirir. Então, semente de milho e semente de sorgo a gente vai ter, tá? Semente de capim-sudã a gente tá vendo. Então, se a gente não tiver pedidos, a gente não vai fazer pedidos. Se a gente não tiver reserva, a gente não vai fazer o pedido. As informações que a gente tem, esse ano o capim-sudã vai estar um pouquinho elevado o seu preço, tá? Então, se não houver procura, a gente também não vai estar comprando, adquirindo essa semente para revenda. Então, o pessoal que quer aí tem que nos procurar, fazer a reserva para a gente poder adquirir essa semente. Então, semente de milho, então, como eu disse, a gente tem vai ter a pronta entrega e o pessoal precisa passar e fazer sua reserva e aí a gente adquire essa semente de acordo com a venda que a gente porventura tiver. Com relação ao CAF também, nós estamos fazendo as atualizações. Muitos agricultores estão indo no banco e precisam fazer a atualização. Outra questão importante que nós foi nos pedido para o banco fazia a INC quando o CAF estava com pouca capacidade de pagamento. Esse ano, porém, o banco não faz mais, então precisa mexer no CAF. Então, caso o agricultor precise aumentar sua rentabilidade do CAF, aí nos procure, a gente vê se há possibilidade de fazer isso, tá? E o agricultor, esse estando residente em Ronda Alta, a gente consegue fazer. Também, outro trabalho que a gente faz, a questão dos financiamentos, do lançamento do projeto, sendo via Banco do Brasil. Nós temos um convênio, então o pessoal que é associado ao sindicato, o pessoal quer que a gente faça a gente faz o projeto, a gente faz o gel, a gente faz o croqui e a gente lança o projeto na plataforma, tá? Então, o pessoal que é associado ao nosso sindicato, até mesmo quem não é associado, queira fazer por aqui, a gente consegue agilizar esses projetos, tá? E hoje, inclusive, alguns agricultores já foram assinar seus projetos de custeio aí, rodados pelo sindicato no Banco do Brasil. Então, é pena que a gente não tenha esse trabalho com as demais agências, né? A gente lamenta muito por essa questão, então. Com relação à nota fiscal, fácil. Então, também nós estamos auxiliando, quase todos os dias nós temos a procura de agricultores que precisam providenciar nota fiscal. Então, temos tido aí a procura de vários agricultores com relação a isso. Então, nota fiscal fácil a gente também tem encaminhado, tá? E tem ajudado o pessoal a emitir as notas quando tem dúvidas. Então, pode nos procurar que a gente auxilia nesse contexto. Comprar o Telecom. Estamos aí difundindo a ideia, o pessoal está já na Ronda Alta, já algumas residências já tem Copel Telecom, já estão instalados, uma Copel muito boa. No interior, como é que funciona no interior? No interior o pessoal precisa ligar e dizer que tem interesse da Copel e ter a manifestação com relação aos interesses. Tipo, manifestar-se que tem interesse e aí a Copel busca naquela comunidade fazer um levantamento para levar a internet para a comunidade como um todo. Então é preciso que haja essa busca, né, e essa manifestação de interesse para que a Copel visualize e faça esta este planejamento, digamos assim, essa organização para que as pessoas tenham a internet da Coprel. Mudas frutíferas, estamos aceitando o pedido até dia 27 de julho, tá? Então, até dia 27 de julho, da semana que vem, dia 27, na segunda-feira, a gente ainda aceita pedidos. A partir do dia 27, não tem mais como fazer pedido de mudas frutíferas. Então, até dia 27, a partir do dia 27, a gente não consegue mais fazer isso, então. 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Então, é os nossos contatos aí, repetindo, telefone fixo 3171-0000 e telefone celular 991-1674-11. Nós estamos organizando um encontro, gente, e convidando todos os agricultores que nos escutam aí, ó. A gente começou a difundir a ideia e estamos trabalhando sobre silício. O que que é silício? Silício é uma fragmentação rochosa, a exemplo do calcário e de outras pedras que são colhidas aí e aplicadas na agricultura. O silício tem uma função muito importante. Ele faz com que os nutrientes da planta circulem melhor pela planta, causa na planta situações de resistência. Então, silício juntamente com boro aplicado no solo via pode ser adubo, tem a forma granulada para aplicar junto no plantio, como também tem a forma em pó para aplicar posteriormente junto aos tratamentos. Quem fez tratamento de silício, por exemplo, com dois tratamentos resolveu o problema, não precisou aplicar mais tratamento. Quem usou silício na terra, junto da planta, teve uma produção aí aumentada em torno de 20 a 30%. Então, prova-se já em áreas experimentais, tá? Muita gente já experimentou isso e já tem a certeza de que funciona. Então, é muito importante. Muito importante a questão do silício para a agricultura. E nós, o sindicato, vendo isso, buscando as informações, nós estamos organizando uma palestra dia 5 de agosto, tá? Dia 5 de agosto, pela parte da tarde. Então, você que quer escutar sobre silício, quer ver, e aí depois, se quiser adquirir, fica a seu critério, né? Ao critério do produtor, do agricultor. Os custos de uma tonelada de silício e uma tonelada de adubo praticamente são pouca diferença, tá? Então, você pode substituir o silício pelo o adubo pelo silício, né? Então, você faz essa substituição, você usa menos adubo e usa silício, então o custo da lavoura se torna praticamente o mesmo na hora do plantio. Porém, o resultado que é o mais fantástico disso, que você vai ter, vai aplicar menos tratamento no soja, né? Consequentemente, vai reduzir o custo da produção e vai ter uma produtividade muito maior. E um dos benefícios mais constatados aí é que onde o pessoal usou silício, gente, deu muito menos erosão. E a planta sofreu muito menos com estiagem. Houve uma preservação do solo maior e o solo se torna uma esponja, ou seja, absorve muito mais a água. Então, essa é a importância da aplicação do silício no solo. Então, nós vamos estar trabalhando, o sindicato está buscando isso, porque viu nisso uma alternativa muito importante para o agricultor economizar e ter uma produtividade maior. E até mesmo assim, onde foi feita as experiências aí, na questão de, já fazem 3, 4 anos que são feitas experiências, né? Mesmo assim, onde foi feita as experiências aí, na questão de, já fazem 3, 4 anos que

Fica aí o convite, então, 5 de agosto, 5 de agosto, 1:30 da tarde, no sindicato. Você que tem interesse em melhorar sua propriedade, venha participar desse encontro. 5 de agosto, a 1:30 da tarde, no sindicato. Hoje eram essas informações, fica aqui o nosso abraço a todos os nossos agricultores, em especial, claro, a nossos radiovintes, a nossos associados, o desejo de uma ótima semana a todos e torcendo aí para que não venham os alertas da Defesa Civil, né, que não atinjam ninguém, porque é muito difícil quando um temporal arranca o telhado, enfim, faz dano na propriedade e danos para todo mundo, né? A gente se recuperar, afinal, às vezes, anos de construção e num assopro do vento, às vezes, causa-nos danos irreparáveis. Então, vamos torcer aí para que nada disso aconteça e que a gente tenha aí uma boa sequência de semana.

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1: Você compraria uma banana cheia de pintinhas pretas ou uma manga bem madura? Muita gente responde não, e esse hábito contribui para o desperdício de alimentos. Na Colômbia, um supermercado resolveu ajudar os consumidores e promover mudanças no consumo de frutas. A ideia é simples: uma etiqueta com variações de cores que indica o tempo de maturação de cada fruta e como ela pode ser consumida. A banana cheia de pintinhas, ou seja, bem madura, pode servir para fazer bolos, vitaminas e sobremesas. O objetivo é mostrar para os consumidores o valor dos alimentos e que nem só o visualmente bonito pode ser consumido. Quando uma fruta ou hortaliça vai para o lixo, toda uma cadeia produtiva perde. São contabilizados os desperdícios de água, insumos agrícolas, transporte, combustível e todo o trabalho envolvido na produção. Dados colombianos indicam que cerca de 34% dos alimentos disponíveis são perdidos ou desperdiçados no país.
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2: Giro Internacional. Daniela Franco.
3: Paris, 21 de julho de 2026. Essas são as principais notícias desta terça-feira. Pela décima noite consecutiva, os Estados Unidos realizaram bombardeios contra o Irã, que respondeu.

0: deu com ataques a países aliados de Washington no Golfo Pérsico. O exército americano afirmou ter mirado em centros de comando militar e alvos marítimos. Já o Irã bombardeou instalações americanas de radares e de defesa antiaérea no Golfo. Bahrein e Jordânia confirmaram ter sido alvo de ataques iranianos. Paralelamente, os rebeldes hutis pró-Irã declararam que vão bloquear o estreito de Bab el-Mandeb, rota importante para o transporte de petróleo. O objetivo dos insurgentes é penalizar a Arábia Saudita, que realiza há anos operações militares contra o movimento xiita e iemenita, com o apoio dos Estados Unidos. No Líbano, o exército anunciou ter mobilizado tropas em direção ao sul do país, região até então controlada por Israel. A medida é o primeiro teste após a assinatura de um acordo, apoiado por Washington, que prevê zonas piloto, com a saída progressiva de soldados israelenses em troca do desarmamento do grupo Hezbollah. O projeto começa a ser implementado a poucas horas de uma reunião prevista hoje em Washington entre o presidente libanês Joseph Aoun e o presidente dos Estados Unidos, Donald Trump. O primeiro-ministro canadense Mark Carney se diz pronto a aprofundar as negociações sobre as relações comerciais com os Estados Unidos. A declaração é feita após o anúncio do presidente americano Donald Trump de novas tarifas de 50% sobre alguns produtos canadenses. Segundo a Casa Branca, as taxas vão entrar em vigor em 30 dias sobre o vinho, tacos de hóquei e cimento do Canadá, entre outras mercadorias. Já no Brasil, tarifas adicionais de 25% impostas pelos Estados Unidos entram em vigor amanhã. No Reino Unido, o novo premier britânico Andy Burnham realiza hoje a primeira reunião com integrantes de seu governo, marcado pela saída de aliados de seu antecessor, Keir Starmer. Embora o novo gabinete reúna figuras que já integravam a equipe de Starmer, aliados fiéis do ex-premier foram afastados. Por outro lado, Shabana Mahmood, conhecida por sua firmeza em relação à imigração, permanece no Ministério do Interior do Reino Unido. Nessa manhã, o governo britânico já anunciou em um comunicado sua primeira medida, a eliminação do imposto sobre o valor agregado sobre a eletricidade residencial a partir de 1º de outubro. O objetivo é reduzir as contas das famílias britânicas. Rádio França Internacional, em parceria com a agência Rádio Web, de Paris, Daniela Franco.
1: A semana começa com alertas na região sul do Brasil devido a áreas de instabilidade que vão dar origem a uma nova frente fria. Já choveu bastante no final de semana, as rajadas de vento foram bastante intensas e ainda há potencial para chuvas volumosas, começando pelo Rio Grande do Sul nesta segunda-feira e depois avançando para Santa Catarina e o estado do Paraná. Muita atenção para a faixa oeste destes dois estados, região de Foz do Iguaçu, região oeste de Santa Catarina. São áreas que podem registrar volumes bem elevados de chuva, há potencial para queda de granizo, trovoadas e rajadas de vento que podem ser até de forte intensidade. Muita atenção também com o nível dos rios na região sul do Brasil, há potencial para aumento do nível dos rios, potencial também para enchentes e inundações. A partir de quinta-feira, estas instabilidades avançam para áreas do sudeste e do centro-oeste do Brasil e devemos ter apenas algumas instabilidades pontuais, chuvas leves espalhadas pelo sul do país. A partir de sexta-feira, aí sim teremos a atuação de uma massa de ar mais frio que acaba derrubando as temperaturas e até com potencial para algumas geadas isoladas no final da semana que vem. Maria Clara Sasaki, da Tempo Ok Meteorologia, em parceria com a agência Rádio Web.
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0: De muita música aqui pra você a partir de agora com Bandas e Companhia. Comigo, Nando Pinheiro, a voz que te motiva com o melhor das bandas do Sul. Terça-feira, muito pra lá, incrivelmente especial. Todo mundo que tá ligado aqui na programação, obrigado pela audiência, porque aqui você sabe, se é Bandas e Companhia, é música de qualidade. Confere aí.
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0: 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Espero que sim, ó. 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
3: Bandas e Companhia, tocando o que há de melhor para você. De volta aqui, Nando Pinheiro. Vem que tem músicas de bandas, vem que tem as melhores da regionalidade do sul do Brasil. Bandas e Companhia, vamos conferir as próximas músicas.

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0: aí, tá gostando da nossa programação? Espero que sim, ó. Daqui a pouco eu estou de volta com mais Bandas e Companhia. Não saia daí.
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Volta aqui, Nando Pinheiro. Vem que tem músicas de bandas, vem que tem as melhores da regionalidade do sul do Brasil. Bandas e companhia, vamos conferir as próximas músicas.

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0: Aqui com o Nando Pinheiro, no programa que você já sabe, já conhece, curte, Bandas e Companhia, porque aqui a música não para.
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6: Vamos dar uma volteadinha lá no bolicho do tio Candinho, companheiro.
0: Vamos.

0: Bonito. Pra confirmar, vamos de novo. O maior coral do Brasil. Eu vou mais longe. O maior coral do mundo. Música para os nossos ouvidos, Maestro Kiko.
1: Vamos ouvi-los então.

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0: É muito bom ter você na sua rádio preferida. Bandas e Companhia, com a apresentação de Nando Pinheiro. Aumenta o volume porque tem mais, tem muito mais sucessos para você.
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0: contato com muito mais sucessos aqui. Banda e Companhia.
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3: Bandas e Companhia, tocando o que há de melhor pra você. De volta aqui, Nando Pinheiro. Vem que tem músicas de bandas, vem que tem as melhores da regionalidade do sul do Brasil. Bandas e Companhia, vamos conferir as próximas músicas.

0: curtindo a nossa programação Bandas e Companhia com a apresentação de Nando Pinheiro. Deixa eu tomar uma aguinha ali, é coisa rápida. Daqui a pouco eu volto trazendo só as melhores. 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
4: Uma hora e 44 minutos.
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6: Bandas e Companhia, tocando o que há de melhor para você. De volta aqui, Nando Pinheiro. Vem que tem músicas de bandas, vem que tem as melhores da regionalidade do sul do Brasil. Bandas e Companhia, vamos conferir as próximas músicas.

tudo que é bom dura pouco, chegando ao final do Bandas e Companhia, mas te prometo que na próxima edição vai ter muito mais sucessos pra você. Um grande abraço e até mais, sempre na companhia aqui do seu grande brother Nando Pinheiro, no

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0: Olá, galerinha, estamos de volta com mais uma edição aqui, mais uma tarde animada do seu show da tarde. Preparamos aqui um programa assim especial para você curtir os melhores sucessos, aqueles que não saem da

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7: Muito bem, depois desse breve intervalo comercial, a gente tá de volta aqui com mais uma dose de música boa no seu show da tarde. Tá prontinho aí pra embalar mais ainda as melhores? E aí, tá prontinho pra ouvir aí somente as mais da tarde? Então se liga e vem junto com a gente. Tamo de

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1: Olá, é hora de ficar muito bem informado. Mais uma edição do Info News está no ar nesta terça-feira. Autoridades da área da saúde alertam que cortar comprimidos ao meio pode comprometer a eficácia de alguns medicamentos e aumentar o risco de efeitos indesejados. A recomendação é que a prática seja feita apenas com orientação profissional. Medicamentos de liberação prolongada, comprimidos revestidos e remédios sem marcação para divisão não devem ser partidos, pois isso pode alterar a absorção do princípio ativo e provocar doses desiguais. Além disso, após serem divididos, os comprimidos ficam mais expostos à umidade, ao calor e ao contato com o ar, fatores que podem reduzir a estabilidade do medicamento. Em casos de necessidade de ajuste da dose, a orientação é procurar um médico ou farmacêutico para avaliar a alternativa mais segura antes de alterar a forma de uso do remédio. Daqui a pouco mais informações aqui no Info News.
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3: As últimas do esporte você confere nesta terça-feira, hoje 21 de julho de 2026. Por aqui é o Kleber Salles e o presidente da UEFA, Alexander Seferin, não compareceu à final da Copa do Mundo 2026 entre Espanha e Argentina. Segundo o jornal The Times, a ausência foi interpretada como um boicote à FIFA em meio ao desgaste entre as entidades. A tensão aumentou após a anulação da suspensão do atacante Balogun e também por divergências sobre decisão de arbitragem e regras do VAR. A UEFA, inclusive, decidiu não adotar algumas medidas adotadas pela FIFA durante o Mundial. É, rapaz, que coisa, hein? O clima tá pesado entre FIFA e UEFA. É, o negócio aí tá complicado, viu? Essa é a crise, né? Eu sou Kleber Salles e volto daqui a pouco aqui no nosso Radar Esportivo.
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8: 2:34.
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2: Estamos de volta pra você aqui ao vivo, hein? Com o seu show da tarde. Espero que todos estejam aí prontos pra curtir, pra aproveitar essa tarde aí empolgante ao som das melhores músicas. Ó, sem mais delongas, vamos nessa, vamos

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1: Oi, boa tarde.
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6: Cuidado com os pequenos gastos. 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
1: Mais uma seleção musical do seu Show da Tarde. 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
6: Olá, voltamos com mais uma edição do Info News, deixando você muito bem informado nesta terça-feira. A Zurich Seguros lançou no Brasil um seguro digital para o Apple Watch, relógio inteligente da Apple, com mensalidades a partir de R$40. O serviço oferece cobertura para roubo, furto, em algumas modalidades também para danos acidentais. Segundo a seguradora, o seguro pode ser contratado pela internet para aparelhos novos e também usados. Inicialmente, a cobertura está disponível para os modelos mais recentes do Apple Watch. A empresa informou ainda que pretende ampliar o serviço para os relógios inteligentes de outras marcas. A iniciativa acompanha o crescimento do mercado de dispositivos eletrônicos de uso pessoal no Brasil. Com o lançamento, a Zurich amplia sua atuação no segmento de seguros para equipamentos tecnológicos, oferecendo uma nova opção de proteção para usuários de relógios inteligentes. Daqui a pouco mais informações aqui no Info News. Fique ligado.
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2: Comercial, a gente tá de volta aqui com mais uma dose de música boa no seu Show da Tarde. Tá prontinho aí pra embalar mais ainda as melhores? E aí, tá prontinho pra ouvir aí somente as mais da tarde? Então se liga e vem junto com a gente. Tamo de volta.

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4: De volta com mais destaques do mundo do esporte para você. E olha, livre no mercado desde que deixou o Manchester City, Pep Guardiola é o principal alvo da Federação Italiana de Futebol para assumir a seleção do país. Segundo a Sky Sports, o diretor técnico Paolo Maldini e o ex-jogador Leonardo viajaram a Barcelona para apresentar ao treinador um projeto de reconstrução do futebol italiano. A Itália vive uma de suas maiores crises após ficar fora das últimas três Copas do Mundo. Está sem técnico desde a saída de Gennaro Gattuso em abril. Guardiola é considerado prioridade por seu histórico de sucesso no Barcelona, Bayern de Munique e Manchester City. Caso o espanhol recuse o convite, a Federação Italiana também avalia os nomes de Roberto Mancini e André Pirmo para comandar a Azzurra. É, tomara, né? Tomara que a Itália possa se reerguer aí, né? Poxa, ficar de fora aí de três Copas do Mundo, seleção tetracampeã mundial, né? É triste, viu? Eu sou Kleber Salles e volto daqui a pouco. Continue ligado, hein?
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7: Comer banana ou um outro alimento rico em potássio e pobre em sódio, como uma batata cozida com a pele ou um abacate. Este tipo de alimento, além de ajudar na perda de peso e nos exercícios, pode manter a pressão arterial sob controle.
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4: 3:47.
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2: 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Monitore sua pressão arterial. A pressão arterial é um indicador vital de saúde cardiovascular e, portanto, monitorá-la regularmente é fundamental para garantir um coração saudável. 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Fique ligado, a qualquer momento tem mais dicas de saúde. 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

0: fim de mais um programa Show da Tarde, mas a diversão não vai parar por aqui. Continue sintonizadinho aí pra mais momentos assim como esse, cheio de muita animação, de muita música boa, hein? Até nosso próximo encontro.
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2: Muito bem, voltamos com o último bloco de informações no Info News nesta terça-feira. Comprar em prestações faz parte da rotina de milhões de brasileiros, mas especialistas alertam que essa facilidade pode levar o consumidor a prestar mais atenção no valor das parcelas do que ao preço final do produto. Segundo a economia comportamental, dividir o pagamento reduz a percepção do gasto final, fazendo com que muitas pessoas priorizem o valor mensal e deixem em segundo plano o valor total desembolsado. Embora facilite realmente o acesso ao consumo, essa forma de pagamento exige planejamento financeiro. O acúmulo de prestações e a cobrança de juros podem comprometer o orçamento e aumentar o gasto ao longo do tempo. Por isso, a recomendação é analisar o valor total que será pago e verificar assim se as parcelas cabem no orçamento, evitando comprometer as finanças no futuro. Assim encerramos mais um Info News, edição dessa terça-feira, dia 21 de julho. Eu sou Silva Júnior e volto amanhã, quarta, com mais notícias para você. Grande abraço e até lá.
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4: 4:35.
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São 17 horas mais 6 minutinhos, 17 com 6 aqui na Navegantes. Hoje, terça-feira. Eita, terça-feira, hein? Terça-feira, dia 21, né? Terça-feira, dia 21 de julho. Terça-feira, dia 21 de julho. Abraço especial, carinhoso pra você que tá aí chegando com a gente nessa tarde chuvosa, né? Não dá pra fazer muita coisa com uma chuvarada dessa aí. Acho que já choveu de encher balde e bacia, né? Que doideira, hein? Que doideira. Ah, meu Deus do céu, né? E a previsão para as próximas horas é de muita chuva ainda, tá certo? Vou abrindo a parte musical, eu sou o Roger, vou até às 19 com você. Tem muita música boa. Vamos começar com Mato Grosso e Matias, por quê? Depois Batendo Água com um grupo, Querência. Eita, vai moiar a Querência aqui, valendo aqui, né? Pela madrugada. Hoje tem Som da Terra até às 19 com você.

0: 19 graus a temperatura, 93% de umidade relativa do ar, com previsões aí, segundo o Climatempo, de chover 57 milímetros. Vai chover mais de 100, né? Com certeza vai chover mais de 100 e amanhã mais 40 milímetros, né? Então vai chover 120, 150, perto de 200, se deixar, né? Se deixar e vai. E vem chuva, né? E vem chuva e também as temperaturas não têm tendência a baixar até o dia... Vamos ver aqui? Ah, vamos baixar lá, ó. Lá no dia 1º, dia 2, vai diminuir bastante a temperatura, viu? Dia 1º e dia 2, só que dia 1º tem 63 milímetros ainda num dos dias, né? Ainda dia 28 tem mais 22 milímetros de chuva, então muita chuva pela frente ainda. As chuvas nem chegou na primavera, mas a água começou... Descer de balde, como diz o gaúcho, né? 17 horas, 15 minutos, batendo água, Grupo Querência, na programação da Comunitária Navegantes, que em dezembro comemora 19 anos com você. Já já tem Milionário e José Rico na nossa programação. Já já, é um minutinho só.
1: Se você...

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1: 5:15.
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0: Trio Parada Dura, telefone dos mudos. Antigamente, né, não adiantava ter telefone para mudo, porque era difícil a coisa, não era fácil, né? Mas hoje pode ter, sim. Hoje o telefone tem tecnologia, tem toda a tecnologia, o mundo que pode interagir, né? Como evoluiu as coisas, né, para as pessoas portadoras de necessidades especiais, né? Como evoluiu as coisas, né? Essa parte a gente tem que tirar o chapéu para tecnologia. É para essa parte que a gente tem que tirar o chapéu para tecnologia, para os avanços que a tecnologia trouxe para a vida das pessoas. E é lá na página da Rádio Navegantes, lá você vai ficar sabendo de uma das coisas, né? Uma das coisas importantes que a tecnologia, que a ciência desenvolvida junto com a tecnologia proporcionou. Olha só, uma tecnologia inovadora já está disponível no Brasil e promete trazer mais qualidade de vida para as pessoas que sofrem com tremores causados pelo tremor essencial e é em alguns casos pela doença de Parkinson. O tratamento é conhecido como RIFU, sigla para ultrassom focalizado de alta intensidade. O procedimento não exige cirurgia, não exige cortes, não exige incisões ou implantes e já é realizado no Hospital Israelita Albert Einstein. Olha só que bacana, né? A técnica utiliza ondas de ultrassom altamente precisas para atingir uma área específica do cérebro, responsável pelos tremores. Todo o procedimento é acompanhado por ressonância magnética, garantindo maior precisão e segurança, sem danificar os tecidos saudáveis ao redor. Diga-se de passagem, segundo especialistas, a melhora pode ser percebida logo após o tratamento, reduzindo significativamente os tremores que dificultam atividades simples do dia a dia, como escrever, comer ou segurar objetos. De acordo com o Ministério da Saúde, o tremor essencial afeta milhões de pessoas e é o mais frequente após os 65 anos de idade. Os tremores também estão entre os sintomas mais conhecidos da doença de Parkinson. O RIFU representa um importante avanço no tratamento dos distúrbios do movimento, oferecendo uma alternativa menos invasiva e com recuperação rápida para muitos pacientes. Essa informação está lá na página da Rádio Navegante, você vai lá e compartilha ela, né? Porque informações boas tem que compartilhar, né? É só informação ruim, só quando tem as boas você faz de conta que não viu, né? Então vamos lá, vamos sentar o dedo lá na página da Rádio Navegantes, ler essa informação para que mais pessoas tenham acesso às informações boas. Quando acontecem informações ruins, o pessoal reclama que as informações ruins estão acontecendo, mas quando tem as boas informações, ninguém compartilha. E aí cada vez mais compartilham as informações que não são tão boas, que também quem é órgão de imprensa precisa postar, né? A gente vive também de informações e informar as pessoas, não interessa se ela é boa ou se é ruim, mas quando é boa, a gente precisa que você também ajude a propagar coisas boas, né? Lá também tá uma carga avaliada em 20 milhões de reais em eletrônicos, produtos importados foram presos ou apreendidos na BR-101, as mercadorias pela Polícia Rodoviária Federal na tarde da última segunda-feira, ontem, portanto, lá em Itapema, no litoral norte de Santa Catarina. Uma carreta foi abordada e muita coisa mesmo, né? Mercadorias que estavam entrando no Brasil de forma ilegal. Na página, você já segue a página da Navegantes? Ainda não? Então vai lá e segue. Você ouviu o milionário José Rico, né? Saudade da minha terra, que essa aí já era desde a época do Belmonte Amaraí, Trio Parada Dura, telefone mudo. Já vamos para um intervalo e retornamos com Teodoro e Sampaio com problemas com o telefone também, eu acho que é. Acho que essa música fala também dos problemas que o telefone pode causar. Oi, aqui hoje moiou os fios do telefone.
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2: É Bruno Marrone, 17:38 aqui na Navegante, 17:38, machuca demais.

É Bruno Marrone. Eu sempre perdoo você, eu te amo demais, machuca demais, Bruno Marrone, aqui na Navegantes, a sua tarde, seu finzinho de tarde, né, com qualidade, 17h42, e olha, o Luiz Paulo Celso, abraço Luiz, abraço pra todo mundo aí, choveu 110 milímetros na casa dele, viu? 110 milímetros, é chuva, hein? Como chove em Ronda Alta hoje, hein? Que coisa, hein? Fica louco. Previsão para as próximas horas é de muita chuva. Olha, foi perdido um aparelho de telefone celular da marca Motorola, na cor preta. Quem encontrou ou encontrar, deixa aqui na Rádio Navegantes ou entregar na Mecânica Precisão, né? Aparelho celular Motorola na cor preta, capinha vermelha. Quem encontrou, entregar aqui na Rádio Navegantes ou lá na Mecânica Precisão.

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1: 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Não, mas aí não vai fazer isso aí no churrasco, né? Isso é pra depois do churrasco. Ah, Bruno e Marrone. Aí não dá. É fazer um churrasquinho, né? Olha o comportamento aí, gurizada, né? 17h45 na Navegante, já tô de volta com mais.
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1: Eita, cordiona véia. Sabe quem? Gaúcho da fronteira, o homem que não tem pra ninguém. Rindo à toa.

coração, viu? Tô numa boa, tô aqui. Vai ver que nós temos numa boa, assim, 17h51, agora sim. Quando ela quer, aí ninguém segura, viu? Aí entra o ginigeno, entra um monte aí, mas não consegue segurar, porque quando ela quer, ninguém segura a ginigeno.

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2: Bênção e paz. Peregrinos de esperança, aos pés de Maria, Mãe dos Navegantes. Ave Maria, cheia de graça, o Senhor é convosco. Bendita sois vós entre as mulheres, e bendito é o fruto do vosso ventre, Jesus. Santa Maria, Mãe de Deus, rogai por nós, os pecadores, agora e na hora de nossa morte. Amém. Oremos. Ó Deus, Pai de amor e misericórdia, que pela graça do Espírito Santo, por meio da Sagrada Família, quisestes habitar conosco em Jesus, nós agradecemos vossa presença e todos os benefícios recebidos pela intercessão de Maria, Senhora Nossa. Atendei também nossa súplica de peregrinos de esperança neste santo ano jubilar, e guardai-nos sobre a vossa proteção de Pai, Filho e Espírito Santo. Amém. Um grande abraço. Nos vemos na missa. Tchau, tchau.
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1: Acompanhe lá na página da Rádio Navegantes, bairro Ipiranga, agora há pouco, alagamento no bairro Ipiranga, né? Moradores aí vendo as coisas aí, ficar toda alagada aí, alguns locais aí no bairro Ipiranga, mas também, gente, choveu 110 milímetros praticamente hoje já, né? Mandaram pra gente agora há pouco, mas de lá pra cá já choveu mais um pouquinho ainda, né? Que coisa, hein? Que coisa, quanta chuva no dia de hoje ainda promete, né? Promete muita chuva ainda pela frente, né? Vamos com música, já vou estar falando sobre o estado do Rio Grande do Sul, aonde tem chovido por hoje. Cristiano Quevedo, Floreia e Vamos Se Acarcar. Bora se acarcar!

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0: Gente, Giovanni com Chitãozinho e Chororó aqui na Navegantes, olha, e tá lá na página da Rádio Navegantes também, tudo sobre um inquérito, né, que apura, a investigação que apura, então aí, a Justiça Militar anulou provas obtidas em celulares dos brigadianos que foram envolvidos na morte daquele agricultor no interior de Pelotas, né? O que diz a nota é que uma decisão da Justiça Militar anulou as provas obtidas em celulares apreendidos durante a investigação que terminou com a morte do agricultor Marcos Nomberg em Pelotas na madrugada de 15 de janeiro desse ano. O tribunal entendeu em sessão realizada na última semana que o prazo para extração dos dados dos aparelhos foi excessivo. Com isso, tudo o que foi encontrado nos celulares deixou de valer no processo. O Ministério Público ainda pode pedir uma nova quebra de sigilo agora com prazos menores. Também houve erros e informações, tá? A informação é muito grande, está lá na página da Rádio Navegantes. Faça uso da leitura, leia você também, né, meu amigo? Aproveite para fazer uso da leitura lá na página da Rádio Navegantes. Tem outras informações aí. Um ônibus ficou ilhado em Sananduva devido às fortes chuvas. A gente vai ver se a gente consegue... Servinsky, né? O ônibus ficou ilhado, foi levado pela forte correnteza, então as chuvas aí acometendo várias cidades da nossa região. Já já eu tô de volta com Amor e Amizade, João Mineiro e Marciano.
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0: Aê, você curtiu os Benotti, César Benotti e Fabiano, Filho Pródigo, Sistema dos Pagos com Gildo de Freitas, Amor e Amizade com João Mineiro e Marciano aqui na nossa programação. Muita música boa pra você por aqui ainda, né? E tem mais, claro, tem mais, já tem o Teixeirinha com o Coração de Luta, é um minuto só.
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0: Tudo bem? Estamos de volta, estamos de volta. É o sucesso aqui, meu amigo João Fagundes, hein, João? Que coisa boa, né, João? Coisa boa, aquela chuvinha lá no telhado, né? É, e nós por aqui tocando só as melhores da programação da Rádio Navegantes, a loira querida com o Índio Aragano, meu amigo João Fagundes, nosso programa que tem o oferecimento.
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2: 18:55 aqui na Navegantes e o tempo não para, né, gente? O tempo não para. Alagamentos aqui em Ronda Alta também, a chuva lá fora prossegue aí na sua cidade, como é que tá? Pois olha, vamos destacando, né? Erechim, na rua lateral ao posto Unetral, na BR-153, em Erechim, tudo alagado, né, gente? Alto, quase cobrindo as rodas dos veículos aí em Erechim. Muita chuva em Erechim. Um abraço. Se tiver alguém de Erechim assistindo aí, nosso abraço. Urgente, temporal causou destelhamentos em propriedades no interior de Três Passos. Notícias acontecem por lá também, né? E não é das melhores de vez em quando, né? Linha Árvore Seca, no interior de Três Passos, divisa com Esperança do Sul, onde uma estrutura teve o telhado arrancado com a força dos ventos durante o temporal registrado na tarde de hoje. Além disso, casas sofreram danos nos telhados, vidros foram quebrados e diversas árvores foram cortadas ao meio ou arrancadas pela intensidade dos ventos. Na localidade em que mencionamos, está sem luz e sem internet, conforme a Defesa Civil Três Passos. Os danos foram provocados por fortes ventos, acompanhados de chuva intensa e queda pontual de granizo em alguns pontos da região. Defesa Civil no local, monitorando a situação, trabalhando para restabelecimento da normalidade, né? Que coisa, né? E foi tudo aquela, hoje à tarde, aquela escuridão toda que veio pra cá, né, gente? Foi tudo problemas que aconteceu aí em vizinhos próximos nós aqui, né? Que coisa, hein? Foi tudo coisa próxima aí que aconteceu, então, aí que veio trazer, então, preocupação também para outros municípios, né? Outros municípios. Então, fica sempre, a gente deve estar em alerta, a Defesa Civil do Estado está sempre em alerta também, orientando para que, caso aconteça as coisas, né, o povo já esteja preparado para algumas situações. Devemos sim estar preparados para algumas situações. E olha, quando nós começamos o programa agora à tarde, estava 19 graus a temperatura, deixa eu atualizar, 19 graus ainda. E olha, quando nós começamos o programa agora à tarde, estava 19 graus a temperatura, deixa eu atualizar.

0: não chove. Sexta-feira, sol entre nuvens. Sábado, sol entre nuvens. Domingo, chove 10 milímetros. Segunda-feira, 3,9. Terça-feira, que vem, 22. Quarta-feira, 6 milímetros. Na outra quinta-feira, 2 milímetros. E aí, na próxima sexta-feira, 11 milímetros. E lá no outro sábado, chuvoso durante o dia e a noite, marcando 63 milímetros. As temperaturas despencando dia 1º, dia 2 e dia 3 e dia 4. Esses lá no mês de agosto, então, vão começar agosto com muito frio. E também nem tanto, né? 7 graus, 6 graus, não é para tanto também. Tá certo, gente? Vamos em frente com muita música. Delmar Corato lá no bairro Santa Bárbara, o Egon lá em Horizontina. Aqui choveu sem parar. Manda uma música boa para nós aqui, meu amigo, aqui em Horizontina. Já tá na ponta da agulha, lá na querência. É o Lá na Querência com o Zé da Gaita. Como é que faz Lá na Querência? Mais ou menos assim, ó. Lá em Horizontina, ó.
1: Meu amigo Cristian Tessari, lá no galpão do Vipan. Vai segurando essa.

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1: 19 horas, mais um minutinho, 19:01. E olha, chove muito aqui, chove muito forte nesse instante. Já choveu mais de 100 milímetros hoje, né? Já teve alagamento do bairro Ipiranga, outras cidades estão em alagamento. Quero mandar um abraço aí o Nelson Bussolaro, a dona Diva dos Reis aí em Chopinzinho, no Paraná, e a galera que acompanha a gente pelas ondas do rádio. Gente, tá complicado, né? Tá complicado, não se sabe até quando, tá marcando mais 40 milímetros para amanhã. Provavelmente essa chuva vai adiantar, vai vir nesta madrugada para frente. Se vai ser só 40, não se sabe, pode ser até 100, né? Com mais 100 dá 200, né? E aí o negócio fica caótico, né? Fica muito caótico, né? Mas é a situação atual que a gente tá vivendo, então já choveu 100, né? E as coisas vão por aí. Boa noite, Eliane Nunes, obrigado pela companhia. O pessoal vai chegando aqui, vai dando seu alô. Vamos falar de eleições. Eleitorado do Rio Grande do Sul escolhe 1,8% e Rio Grande do Sul vai ter 8,5 milhões de eleitores neste ano. Como chega o Cruzeiro para encarar o Inter no retorno das equipes ao Brasileirão? Dinheiro no bolso, calendário apertado, mudanças no time e posição incômoda na tabela compõem o cenário cabuloso no começo desse semestre. Inter e Cruzeiro, nesta quarta-feira no Beira-Rio, fazem uma espécie de confronto direto na retomada das duas equipes. Os mineiros somam 24 pontos, 14º lugar, contra 21 dos gaúchos logo atrás. Ou seja, a distância na tabela é bem menor do que a realidade momentânea entre as duas equipes. O Grêmio define logística para enfrentar o Bolívar em La Paz. Grêmio vai definir a logística para encarar na quinta-feira o Bolívar em La Paz no duelo da ida pelos playoffs da Sul-Americana para minimizar os efeitos da altitude de 3.650 metros acima do nível do mar. O tricolor vai chegar em La Paz horas antes da partida que está marcado para as 19 horas. Eles estão acostumados com a altitude, né? Aí fica complicado a parte do Grêmio. Preço dos produtos, para nós encerrar, né? Deixa eu trazer aqui mais informações da nossa programação antes de trazer o encerramento aqui. Tem mais música para encerrar?
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nós vamos encerrando lá na página da Rádio Navegantes. A chuva ampliou a força aqui, viu? Ampliou a força da chuva aqui. Vamos encerrando, hoje passamos um pouquinho, né? E lá na página da Rádio Navegantes você vai acompanhar então aí tudo sobre o que está acontecendo na nossa região com as chuvas então, tá certo? Acompanha lá, clique, compartilha, deixa seu like, curte e segue a página da Rádio Navegantes. 19:07, estamos tratando para trazer ele. Ele vem sexta-feira, da Irecker e Luiz Silva. Esperamos que eles confirmem o mais breve possível. Pelos campos da alma. 12:07. Tchau, tchau.

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0: com o baú sertanejo. Como é que tá aí, gente? Tá bom? Ah, que bom então. A partir de agora tem baú sertanejo na sua comunicação, Diogo Ferrari. 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

0: O sertanejo trazendo o que foi sucesso e o que é sucesso aqui do sertanejo pra você. Não sai daí não, já já tem mais.
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2: Muito bem, minha turma, de volta com o Baú Sertanejo e você ouve aí as grandes emoções novamente, hein? Aumenta o som, mais uma subsequência está chegando.

0: o sertanejo, uma sequência melhor do que a outra aqui pra você ouvir, curtir e relembrar. Daqui a pouco tem mais, não sai daí não.
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2: Se é sucesso, está aqui no Baú Sertanejo. Estamos de volta, meu povo. Aumenta o som, Baú Sertanejo tá no ar de novo.
3: Música com importância muito grande pra nós e pra música sertaneja de uma maneira geral.

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3: Eita, moda boa é essa aí que tá chegando aqui no nosso Baú Sertanejo.
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1: Meus amigos, enquanto descansa, a gente dá mais uma volta ao mundo aqui, tá? Agora, mais um modão. Música, divina música, que me envolve neste momento. Através desta mensagem, meu eterno agradecimento. Luz, amor e paz.

0: Sai daí não!
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2: Se a sucesso está aqui no Baú Sertanejo, estamos de volta, meu povo. Aumenta o som, Baú Sertanejo, tá no ar de novo.

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2: Eita, coisa boa, é relembrar as grandes emoções. Está de volta o Baú Sertanejo.

São as últimas de hoje, dessa terça-feira aqui na sua rádio mais ouvida. Obrigado aí pela tua sintonia, pela tua audiência. A gente se encontra amanhã com muito mais alegria pra você. Beijo no seu coração, fica com Deus e até amanhã.

0: Está no ar a Voz do Brasil. As notícias do governo federal que movimentaram o país no dia de hoje.
1: Olá, boa noite.
2: Boa noite para você que nos acompanha em todo o país.
1: Terça-feira, 21 de julho de 2026.
2: Vamos aos destaques na Voz do Brasil.
1: Brasil continua fora do mapa da fome, segundo o relatório divulgado hoje pelas Nações Unidas.
2: O documento aponta ainda que o país reduziu a insegurança alimentar severa. Márcia Fernandes.
3: A proporção da população brasileira que não tem renda suficiente para consumir a quantidade mínima de calorias para uma vida saudável se manteve abaixo de 2%.